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0: Брежнев Шоу.
1: 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Agora, 3h40.

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9: Olá, um excelente dia para você. Seja bem-vindo, bem-vindo ao melhor da música brasileira. Que bom ter a sua companhia. Chegando mais um fim de semana. Hoje é sexta-feira, 21 de agosto de 2026. Estamos ao vivo, 6 horas 5 minutos. Muito prazer, eu sou Marcos Vinícius, coordenação de Wagner Mendes, o Vagão. A partir de agora está no ar Nova Manhã Fortaleza. Música boa e informação leve para você começar bem o seu dia. Aproveita já para participar, interagir, bater um papo através do nosso WhatsApp 859-9112-2829. Abrindo a sequência, tá chegando o som da Betânia. Gostoso demais. Bom dia para você.

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0: Aqui no Arquivo Nova Brasil, agora a gente vai recordar a música Donde Iludir, composta por Caetano Veloso e imortalizada por Gal Costa no álbum Minha Voz, de 1982. Lá também, no especial, na verdade, um ano a mais, em 83, ela também apresentou essa música no especial Baby Gal. A canção fala sobre a complexidade das relações, a liberdade feminina, a ironia da verdade, os questionamentos sobre os papéis sociais e as sugestões que a mentira pode ser uma forma de resistência e autoafirmação diante de um olhar acusador. A música ainda reflete sobre a hipocrisia das expectativas de gênero e a autoconsciência feminina transformando-se num hino de empoderamento e de liberdade. E se é música boa, você já sabe, toca aqui na Nova Brasil. Gal Costa, Donde Iludir.

0: O som da Legião Urbana, Tempo Perdido, aqui na Nova Brasil. Excelente dia pra você, já são 6h29, não vai se atrasar ouvindo tanta música boa assim. Já aproveita pra você salvar o nosso contato aí na sua agenda, no seu WhatsApp. Você manda mensagens, participa, interage e até informa como é que tá o trânsito nas principais ruas e avenidas aqui de Fortaleza. 85991122829 ou pelo Instagram lá no direct, @NovaBrasilFortaleza. Participa! Bom dia para a Andréia e o Luiz, direto de Pacuti. O Armando Franco, a Rosângela Brandão, a Lia Lima. Bom dia também para o Abrão Acioli e o Davi Duarte. Professor Gil, Cláudia Gomes e a Ila Oliveira. Quem também está compartilhando felicidade nessa manhã é o Rudá, Nauan, Lucilda e o Alain Monteiro. Romero Vasconcelos, Maximino e o Genilson Marques. A você ligado, em qualquer lugar do planeta, curtindo a nossa programação pelos aplicativos para Android, iOS, pela Alexa ou pelo site novabrasilfm.com.br. Mais que moderna, brasileira, essa é a Nova Brasil. 6h30, bom dia.
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0: Já de volta com você e o melhor da música brasileira. Bom dia, 6h33. Tá chegando Mel Matos, Asa Partida, aqui nos Cearenses. Aproveita. Compartilha a felicidade.

0: 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Bom dia.
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0: 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Para você que está se preparando para sair de casa ou já circulando pelas ruas e avenidas, aproveita para você informar como é que está o trânsito agora, onde você está passando pelo WhatsApp 859-9112-2829. E a gente já começa alertando você que na descida do viaduto sobre a BR-116, ali próximo ao antigo macro, o fluxo já está começando a ficar bem tenso, sentido Raul Barbosa Aldeota. Para quem vai pegar a alça de acesso vindo da BR, também vai perceber que tem lentidão por conta de um acidente e tem veículo parado na via. Já no bairro Cocó, há relatos de que há semáforos com problemas ou apagados na Santana Júnior com General Tertuliano Potiguara no sentido Papicu e também no sentido contrário. Se você puder, evite. Faltando 15 para as 7, está chegando Gonzaguinha, sangrando.

0: Aqui nos clássicos da Nova Brasil, a turma do Balão Mágico e Djavan Super Fantástico.
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0: E ouve só que notícia boa, uma vacina experimental personalizada contra o câncer, desenvolvida pela Merck e pela Moderna, reduziu o risco de o melanoma voltar após a cirurgia, segundo resultados preliminares do primeiro ensaio clínico de fase final do tratamento. O relatório foi divulgado pela Moderna nesta semana. Chamada de Intismeran Autogene, a vacina é diferente das usadas para prevenir doenças infecciosas. Em vez de proteger contra o câncer antes que ele apareça, ela é fabricada sob medida para tratar um tumor que já existe, a partir das mutações genéticas específicas daquele paciente. No estudo, ela foi testada em combinação com o Keytruda, imunoterápico da Merck já usado no tratamento do melanoma, que é um tipo agressivo de câncer de pele. De acordo ainda com a empresa, o tratamento atingiu os dois principais objetivos: prolongar significativamente o tempo de sobrevida dos pacientes sem recidiva do melanoma em comparação com o tratamento apenas com o Keytruda, além de reduzir também o risco de disseminação do câncer para outras partes do corpo. Pacientes que receberam os dois tratamentos juntos tiveram menos recorrências da doença e menos casos de metástase à distância do que os tratados apenas com Keytruda. Para você saber mais sobre ciência, saúde, tecnologia, estudos, aproveita e dá uma passadinha lá no povo.com.br. Viva a ciência! 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Já são 7 horas, que bom que você está aqui. 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
11: O Banco Central iniciou os testes do Pix por aproximação no comércio. Os clientes poderão pagar aproximando o celular da maquininha de cartão, sem a necessidade de abrir o aplicativo do banco ou ler um código QR. A promessa é agilizar o atendimento nos caixas e reduzir o tempo das transações presenciais em todo o país.
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16: 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Olá, excelente dia para você, manhã de sexta-feira maravilhosa, 21 de agosto de 2026. 7h04. Muito bom poder contar com sua companhia nessa manhã de sexta-feira. Bom fim de semana para você. Que bom que sempre que você pode, você está participando, interagindo, batendo um papo, mandando sua mensagem de áudio ou de texto. A gente agradece a sua companhia. Que o fim de semana seja um momento para renovar as energias, renovar as esperanças e, o mais importante de tudo, renovar a fé. A gente nunca pode perder a fé. Então aproveita. Bom fim de semana para você. Eu sou Marcos Vinícius, sempre tocando o que você mais gosta de ouvir. E ouve só quem está chegando nessa próxima hora.
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16: Ana Carolina, Ruas de Outono, quem abre a sequência. Bom dia.

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1: Excelente dia para você aqui no Arquivo Nova Brasil. A gente agora recorda a música Coração Selvagem, lançada em 1977 pelo cantor-compositor Belchior. A canção está presente no álbum de mesmo nome. A letra da música aborda a fragilidade da vida, a certeza da morte e o apelo para se viver intensamente. Coração Selvagem foi composta em uma homenagem a James Dean, de quem Belchior era muito fã desde os tempos da adolescência. Ele compôs a música no aniversário da morte do seu ídolo. E se é música boa, você já sabe. Essa é a Nova Brasil, Belchior, Coração Selvagem.

0: Essa sequência foi daquelas que não dava pra ficar parado, hein? Você também se balançou por aí? Roupa Nova, Uísque a Gogô, ainda teve Alcione, meu ébano. Essa é a Nova Brasil, bom dia, 7h29, que bom que você tá aqui. Já aproveita pra salvar o nosso contato aí na sua agenda, no seu WhatsApp, pra você participar, interagir, mandar sua mensagem de áudio ou de texto. 859-9112-2829. Lá no Instagram também dá certo. Você participa, interage, manda mensagem de áudio, de texto e ainda pode gravar um vídeo curto, rápido, de onde você está nos ouvindo. Aí você posta nos seus stories, marca o arroba Nova Brasil Fortaleza e aí todo mundo vai saber de onde você está curtindo a nossa programação. Deixa eu aproveitar para mandar um bom dia para Leiliane Leite, o professor João Teles, o Alcides, Christian e Cristiane, lá no Detran da Maraponga. O Roberto e a Adelaide em Irapuá, Pentecoste. Bom dia para o Felipe e a Isabelle. O Assis Santos, a psicóloga Adriana, meu xará Marcos Vinícius, o Arthur e a Nauane, a caminho do trabalho, curtindo o melhor da música. Bom dia também para a Cíntia e a Sinara Barros, nos dando carona. Gevônica Alencar, a Nilce Souza e o Luiz Raí, a Ângela e a Márcia, direto da Itália. A você ligado, a você ligada em qualquer lugar do planeta, curtindo a nossa programação. 7h30, bom dia pra você.
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3: O uso excessivo do celular pode causar tensão no pescoço e nos ombros. Faça pausas para alongar suavemente a região, movimentando a cabeça de um lado para o outro. Ajustar a altura da tela também ajuda a evitar dores. Pequenos cuidados previnem desconfortos futuros e melhoram sua postura diária.
4: Ver a vida com outros olhos é poder ter a certeza de ver um mundo melhor. É ver o amanhecer radiante. É ver o

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0: 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Para você que está se preparando para sair de casa ou já circulando pelas ruas e avenidas, aproveita para você informar como é que está o trânsito agora, onde você está passando, através do WhatsApp 85991122829. E a gente alerta você que tem trânsito intenso na BR-116 para os motoristas que estão vindo. Logo após o viaduto da Oliveira Paiva, já tem fluxo intenso no sentido Cidade dos Funcionários Centro. Há relatos também de que quem está vindo na Avenida do Aeroporto está encontrando muita lentidão ali próximo àquela obra. No Dias Macedo, sentido BR-116, Raul Barbosa, Aldeota. Há relato também de que a Padre Antônio Tomás está bastante carregada desse momento, desde a Valdetário Mota, no Cocó, sentido centro de Fortaleza. Aproveita, se não deu para você sair desse engarrafamento, tá parado agora, aumenta o volume e curte. Essa é a Nova Brasil. Tá chegando Eduardo Dussek, Aventura.

0: E aqui na Nova Brasil, ao som de Fagner Cartaz, a gente fecha essa segunda hora do Nova Manhã. Ainda teve Pato Fu.
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0: A Agência Nacional de Saúde Suplementar, a ANS, adotou uma medida cautelar de ofício para impedir preventivamente duas ações planejadas pela Apvida: o reajuste de dois dígitos nos preços dos planos e o cancelamento de quase 1 milhão de contratos considerados deficitários. O anúncio da ação foi feito pelo presidente da agência reguladora, Vadida Mus, nesta quinta. Ele menciona que o plano da empresa parece ser seleção de risco, prática proibida pelos planos de saúde. A informação foi confirmada ao O Povo pela ANS e foi inicialmente publicada pela coluna da jornalista Miriam Leitão do O Globo. O presidente da ANS frisou que a atuação busca assegurar o cumprimento das normas regulatórias e a proteção dos beneficiários diante da dimensão da medida anunciada. Para mais informações, acesse opovo.com.br. 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Já são 7 horas 59 minutos. Que bom que você está aqui. Então já aproveita, pega a garrafinha, o squeeze, beba água.
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0: Olá, excelente dia para você, manhã de sexta-feira maravilhosa. Já são 8 horas, 3 minutos. Seja muito bem-vindo, bem-vinda. aproveita e compartilha a felicidade sempre com o melhor da música brasileira. Chegando aqui nos Cearenses, o Felipe de Paula, o Dipas, trazendo um Aluá.

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Esse foi o som do Seu Jorge. Já aproveita para você baixar ou atualizar grátis o nosso aplicativo para Android ou iOS. Em qualquer lugar, no fim de semana, você curte sempre o melhor da música brasileira. Lenine é quem chega agora.

0: O som da Kid Abelha, fixação aqui na Nova Brasil. Ainda teve Van Lins, Daquilo Que Eu Sei.
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0: 8h26, bom dia. Tá chegando Dica Cultural para você que tá afim de conferir o fim de semana com programação para você e a família. O fim de semana tá chegando com opções para todo mundo aqui em Fortaleza. Se você está procurando onde curtir o sábado e o domingo, se liga aqui na Nova Brasil, os destaques dessa agenda cultural. Para quem quer um momento de relaxamento perto da natureza, no sábado, das 9 às 10 da manhã, o Parque Estadual do Cocó recebe a oficina Bordando Afetos com a facilitadora Carla Nilana, do Instituto Lúdico. O segundo fim de semana do Festival Porão do Rock tem início hoje, sexta-feira, aqui em Fortaleza, e vai até sábado, lá na Praça Verde do Centro Cultural Dragão do Mar, a partir das 17h30, com uma programação dedicada ao rock nacional. Começando no sábado e seguindo até domingo, o Jardim Japonês recebe a Chamego Feira, com uma curadoria especial de marcas autorais, gastronomia, experiências e atrações inspiradas na cultura oriental, começando a partir das 16 horas. Você confere mais informações sobre horários e programação completa nas redes sociais dos eventos e espaços culturais e também no caderno Vida e Arte, lá no Instagram Vida e Arte o Povo. Combinado? Então, bom fim de semana para você. Tá chegando Roberto Carlos, Por Isso Corro Demais. 8h27.

Nova Brasil, bom dia. Agora são 8h39. Aproveite bem o seu fim de semana. Todo sábado e domingo, a partir do meio-dia, tem o Samba Nova, o samba com a cara da Nova Brasil. E essa que você está ouvindo agora também toca. Jorge Aragão e Baby do Brasil, Malandro.

papo são da capital inicial, Fátima, aqui na Nova Brasil. Já são 10 para as 9. Que bom que você está aqui. Já salva o nosso contato aí na sua agenda. Nesse fim de semana, a partir do meio-dia, tem Samba Nova, o samba com a cara da Nova Brasil, para você juntar a família, os amigos e curtir sempre aquele samba do bom. Sábado e domingo, a partir do meio-dia, Samba Nova. 3 horas com o melhor do samba com a cara da Nova Brasil. Deixa eu aproveitar para mandar um bom dia para a Alexandra e a Elissandra. Bom dia para a Sivânia Lemos, a Jane Marcelino, a Marta e a Dalvanino Eusébio. A Silvia Helena, a Gilvânia Clécia, direto do Aracati. Bom dia para o Rodson Gomes, Tia Socorro, Caio e a Carmen, nos dando carona. A Luciana Rezende e o João Sabiá, também compartilhando felicidade com a Nova Brasil. O Pedro Beal, a Kedma, o Eduardo e a Fernanda. A você ligado em qualquer lugar do planeta, compartilhando o som da Nova Brasil. Tá chegando um clássico da música, Ney Mato Grosso, Poema. Bom dia pra você.

0: ao som de Moraes Moreira, Sintonia, a gente fecha essa edição do Nova Manhã de hoje. Muito obrigado a você pelo carinho e a sua companhia aqui em 106.5. Eu sou Marcos Vinícius, vou ficando por aqui, conteúdos de Thaís Lustosa e coordenação de Wagner Mendes, o Vagão. A você um bom fim de semana, sábado e domingo ao meio-dia, não esquece, tem samba novo, samba com a cara da Nova Brasil. Forte abraço a você, até segunda e não esquece, beba água.
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12: Duas empresas brasileiras entraram na lista das 100 startups de inteligência artificial mais promissoras do mundo, elaborada pela consultoria CB Insights. A Taco e a Enter garantiram o Brasil como o único representante da América Latina no ranking global.
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17: De volta com Skank, Dois Rios.

0: Nova Brasil, e esse foi Nando Reis com Ana Canhas. Para você, guardei o amor. Também teve Ivan Lis, Daquilo que eu sei. São 9h36, bom dia para você. 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
0: De volta com Zé Cabaleiro, Flor da Pele.

0: Nova Brasil e Alceu Valença, com Solidão. A gente ouviu também Ivete Sangalo com Marcelo Camelo, Teus Olhos.
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0: E a gente resgata agora um daqueles encontros inesquecíveis da nossa MPB com Agora, Sei Lá, A Vida Tem Sempre Razão. Lançada em 77 no álbum de Miúcha e Tom Jobim, a faixa traz a composição marcante de Vinícius de Moraes e Toquinho, unindo a interpretação de Miúcha à participação de Chico Buarque. Com leveza e sabedoria, a letra reflete sobre as incertezas da rotina, lembrando que o melhor caminho é seguir com paixão e aceitar as voltas que o mundo dá.

0: Nova Brasil, e esse foi o Capital Inicial com Olhos Vermelhos.
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3: As hepatites virais afetam milhões de pessoas em todo o mundo e muitas vezes evoluem sem causar sintomas, o que pode atrasar o diagnóstico. A hepatite é uma inflamação do fígado e pode ter diferentes causas, mas os tipos virais mais comuns são A, B, C, D e E. As hepatites A e E costumam ser transmitidas por água ou alimentos contaminados. Já as hepatites B, C e D podem ser transmitidas por contato com sangue e fluidos corporais contaminados e pelo compartilhamento de objetos com vestígios de sangue, como lâminas de barbear e alicates de cutícula. A prevenção inclui cuidados com a higiene, evitar a exposição ao sangue contaminado e manter a vacinação em dia.
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2: Manter uma garrafa de água por perto é um lembrete constante para se hidratar. 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Seu corpo precisa desse cuidado diário para funcionar melhor.
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0: Nova Brasil e essa foi Vanessa Rangel, Palpite. A gente também ouviu Seu Jorge, Carolina, 10 e 17. 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
0: Nem Mato Grosso, Amor Objeto.

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0: Nova Brasil, e esse foi Gilberto Gil, A Paz. Também teve Fagner com Zé Ramalho, Chão de Giz. 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
8: 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Emily Barozzi é atriz e pessoa com deficiência. Ela é de Santa Catarina e está no Cariri com o espetáculo Circo de los Pies, em que seus próprios pés, diferentes um do outro, são personagens em cena.
9: Então, o Circo de los Pies é um espetáculo de circo e teatro de animação que tem como ideia principal colocar o corpo com deficiência como protagonista e ator do seu próprio discurso, né? Autor do seu próprio discurso. E é um espetáculo muito poético, sensível, divertido também, onde uma palhaça apresenta as grandes estrelas do seu circo, que na verdade são os seus dois pés. O pezão, que faz um número musical, e o pezinho, que tem um número de mágica. 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Então é um espetáculo de circo que se propõe a ser acessível, um espetáculo divertido para que consiga abraçar a maior parte das pessoas, né?
8: O roteiro, né, a direção que é sua, que você assina, nasce de uma deficiência do seu próprio corpo, né, dos seus pés, essa diferença que você tem entre as pernas. De que forma isso conversa com crianças que também têm deficiência e com as que não têm?
9: Eu acho que pessoas que têm deficiência, é muito importante que elas tenham representatividade, né? Que as pessoas, de qualquer maneira geral, possam conviver com a diversidade e olhar a diversidade, a diferença, como uma potência, como algo a ser cultivado como algo bom e não como algo diferente ser ruim. Então, eu acho que trazer um corpo diferente para o centro do palco, para pessoas que têm deficiência, mostra novas perspectivas de onde esse corpo também pode chegar, né?
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0: De volta com Ana Carolina para terminar.

0: Nova Brasil, e essa foi Marisa Monte. Preciso Me Encontrar também teve Os Paralamas do Sucesso, Cuide Bem do Seu Amor.
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0: O Tribunal Superior Eleitoral divulgou os tempos que os candidatos à presidência vão ter no horário eleitoral gratuito que começa na próxima sexta-feira, dia 28. A coligação liderada pelo PT vai ter 5 minutos e 31 segundos, o PL 4 minutos e 20 segundos, o PSD 2 minutos e 2 segundos e o Avante 35 segundos. As candidaturas também terão inserções de 30 ou 60 segundos ao longo da programação. Partidos como Missão e Novo não terão espaço por não atingirem a cláusula de barreira. Nova Brasil, faltando 3 minutos para as 11. Eu, Cláudia Nakazato, estou indo embora. Quem já está por aqui é a Ana Pelicerte. Acompanha até as 4 horas da tarde. Um beijo para você e um ótimo fim de semana. Tchau.
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Mais um minuto, bom dia, sextou, sexta-feira, 21 de agosto de 2026, que bom, que honra e que alegria saber que você escolheu a Nova Brasil para fazer parte da sua vida, ouvindo música brasileira de qualidade desde cedinho, é bom demais, né? Eu sou a Ana Pelisseri, vamos juntos, hein? Juntos, juntas até as 16h, agradecendo demais a sua companhia, você que ouve pelo rádio a programação da Nova Brasil ou pelo nosso aplicativo que você baixa gratuitamente aí no seu celular e leva para onde desejar e também pelo nosso site novabrasil.com. Abrindo com Marina Lima, Pessoa.

0: Nova Brasil com Adriana Calcanhoto, Esquadros. Teve também o Jorge Versilo, Todo Sempre, 11:18. 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
12: Há 10 anos, a gravadora Biscoito Fino lançava um CD que reunia 4 músicos que pareciam diferentes demais em suas histórias. Mas o resultado mostra que eles tinham mais em comum do que imaginávamos. Dobrando a Carioca, registra o encontro de Zé Renato, Jardes Macalé, Ginga e Moacir Luiz. Nesse quarteto tem o ouro da MPB, do tropicalismo ao samba ao jazz. Bem informal, o show mostra essa turma trocando repertórios com seus violões e se divertindo junto com a plateia. Só para apontar alguns destaques de Dobrando a Carioca, o repertório tem os clássicos Catavento e Girassol, de Ginga, e Vapor Barato, de Jardes Macalé. Quem diria que daria certo juntar Jardes, Ginga, Moacir Luiz e Zé Renato? Pois é, deu muito certo.
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0: Legião Urbana Monte Castelo. Teve também o Jorge Benjora, a banda do Zé Pretinho, agora 11h37. 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
15: Cássia Eller teve uma carreira fonográfica curta, cerca de 10 anos apenas. E uma curiosidade da discografia desta cantora de alma roqueira é que ela gostava de gravar ao vivo. Enquanto estava viva, foram 5 discos de estúdio e 3 ao vivo. O primeiro deles completa 30 anos esse ano. Batizado apenas como Cássia Eller ao vivo, o disco registra o show da turnê Violões, que ela fez ao lado de 2 músicos, os violonistas Walter Vilaça e Luciano Maurício. Apesar desse formato mínimo, Cássia é pura explosão nesse disco, que traz um blues de Cazuza, um reggae de Arnaldo Antunes e um samba de Ataúfo Alves. Reunindo canções de seus 3 primeiros discos, Cássia Eller, ao vivo, ganhou recentemente sua primeira edição em vinil pela Universal.

0: Nova Brasil é o amor. Maria Bethânia fechando essa hora. Teve também o Zé Cabaleiro. Amanhã, talvez.
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0: São Paulo e Rio de Janeiro estão hoje sob alerta laranja para ventos fortes com rajadas que podem chegar a 100 km por hora. Há risco de queda de árvores, destelhamentos e danos em construções. Outros trechos do Sudeste e Sul também têm alerta para ventos de até 60 km por hora. No Centro-Oeste, Nordeste e parte do Norte, o alerta é para baixa umidade do ar, que pode chegar a 12%, aumentando o risco de incêndios florestais e problemas de saúde. Nova Brasil, 11h57. Já, depois do intervalo, tem Sob Medida. A gente vai curtir uma hora de música direto, sem intervalos. 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
3: Meio-dia, mais 2 minutos. Excelente início de tarde de sexta-feira para você. Sextou. Obrigada pela companhia. Onde quer que você esteja, bem-vindo, bem-vinda sempre. Nessa edição do Sob Medida, a gente vai curtir Gilberto Gil, tem Guilherme Arantes, Marisa Monte e muito mais. Abrindo com Zélia Duncan, Me Revelar.

Céu Mascavo, teve também o Gilberto Gil, Não Chore Mais. Agora meio-dia 22, vou contar uma coisa pra você. 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Bom demais, né? Bom demais é ter a sua companhia e a gente segue aqui no Sob Medida, curtindo uma hora de músicas direto, sem intervalos, agora com Guilherme Arantes. Deixa chover.

0: Nova Brasil com Gal Costa e Luiz Melodia, Pérola Negra.
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0: E agora aqui no Arquivo Nova Brasil a gente recorda muito estranho sucesso na voz de Dalto. Essa canção foi lançada no ano de 1982, composição dele com Cláudio Rabelo. Vendeu mais de 1 milhão de cópias e marcou a história do pop romântico nacional. Um som inesquecível que conquistou o país e transformou a trajetória do artista com seus versos sobre afeto, entrega e cumplicidade.

0: Mota, versão acústica colombina, fechando essa edição de Sob Medida. Teve também a Daniela Mercury com Nobre Vagabundo.
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0: Bom, o tempo passa, os formatos mudam. Do LP pro CD, do CD pro pendrive. Do pendrive pro próprio celular. Mas, ó, alguns discos parecem desafiar as décadas e continuam encontrando novas gerações com tantas mudanças. Bom, uma matéria especial do site da Nova Brasil relembra alguns álbuns fundamentais da música brasileira que completam 30, 40 e 50 anos nesse ano, em 2026. E a seleção passa por Alucinação, de Belchior, Gerais, de Milton Nascimento, Falso Brilhante, de Elis Regina, Cabeça Dinossauro dos Titãs, 2 da Legião Urbana, além de trabalhos de Cartola, Jorge Benjor, Marisa Monte, Os Paralamas do Sucesso e Chico Sainz e Nação Zumbi. Quer revisitar essas histórias ou se ainda não conhece, conhecê-las e entender por que esses discos soam ainda tão atuais? Bora? Ó, a matéria completinha está no nosso site, novabrasil.com. Agora faltando um minuto para 1 da tarde.
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0: Nova Brasil, essa foi Agnes Nunes. Será que é amor? Teve também Cássia Eller, Admirável Gado Novo, 1h21. 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
2: O estresse excessivo impacta o corpo e a mente. Reserve alguns minutos do dia para relaxar, meditar ou praticar um hobby. Atividades prazerosas diminuem a tensão e melhoram o humor. Encontrar momentos de pausa na rotina é essencial para manter o equilíbrio emocional e preservar a saúde.
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0: Turner Noturno. Teve também Vanessa da Mata, Ai Ai Ai, 1h42. 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

0: Nova Brasil, Passa em Casa com Ana Rato. Teve também Zé Ramalho, Sinônimos.
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0: Postos de saúde em todo o país ficam abertos neste sábado para o dia D da campanha de multivacinação. Então, atenção, pais e responsáveis. A mobilização é voltada para crianças e adolescentes menores de 15 anos atualizarem a caderneta vacinal com oferta de 20 tipos de imunizantes, incluindo a nova vacina Pneumo 20. Agora faltando um minuto para as 14h. 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

0: Nova Brasil com versão ao vivo, Azul, Djavan. Teve também a Fernanda Abreu com Fausto Fawcett, Paisagem de Amor, 2h19. 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

0: Nova Brasil com Zizi Posse, Caminhos de Sol. Teve também Mosca, Idade do Céu, 2h38.
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2: Cavar é um instinto natural para esconder comida ou buscar frescor. Se o jardim está sofrendo, crie um cantinho da escavação com areia. Oferecer brinquedos e exercícios para gastar energia também ajuda a direcionar esse comportamento de forma saudável, sem comprometer seu quintal.
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0: Linda, Caetano Veloso fechando essa hora, que teve também um som do Cazuza, Exagerado.
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0: 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Bom demais. Agora, 2h57. 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

Na Brasileira, 3:02, uma excelente tarde de sexta-feira para você. Obrigada pela companhia, abrindo essa hora com Alceu Valença, Anunciação.

A Radioatividade leva até vocês mais um programa da série a série. Dedique uma canção a quem você ama. Eu tenho aqui em minhas mãos uma carta. Uma carta de um ouvinte que nos escreve e assina com um singelo pseudônimo de Mariposa Apaixonada de Guadalupe.

cidade de Miracema do Norte. Fugiu, desapareceu, escafedeus. Oh, lindo Orlando, volte! Onde quer que você se encontre, volte para o seio de sua amada. Ela espera ver aquele caminhão voltando, de faróis baixos e para-choque duro. Agora uma canção, canta pra mim, eu não quero ver você triste assim.

0: Nova Brasil com Vini Versilo é sobre. Teve também Ana Carolina, Garganta, 3h17.
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3: O uso de celulares e computadores antes de dormir pode prejudicar o sono. A luz azul interfere na produção de melatonina. Tente desligar as telas pelo menos uma hora antes de deitar. Criar um ritual noturno tranquilo favorece um descanso.

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0: Brasileira, 3:21. Sexta-feira muitíssimo especial aqui na Nova Brasil, presença muito bacana, muito especial. Ela tá aqui do meu ladinho, a gente vai prosear com Ana Canhas, que acaba de lançar nas plataformas a versão dela pra Desculpe o Auê, clássico da Rita Lee e do Roberto de Carvalho. Bom, a faixa chega para reforçar a turnê Rita Total. Ana Canhas canta Rita Lee, que está rodando o Brasil inteirinho. Ana, seja muito bem-vinda.
1: Oi, Ana, minha xará, né?
0: É as Anas hoje.
1: Hoje as Anas aqui. Boa tarde aí, pessoal que está nos ouvindo. Uma alegria estar aqui sempre no Nova Brasil. Que alegria.
0: É uma honra, uma alegria muito grande te receber sempre aqui, viu, Ana? Agora conta pra gente sobre esse lançamento de Desculpe Auê.
1: Não é? Então, uma responsa, né?
0: Muito grande.
1: Eu falo isso porque a Rita Lee é a artista brasileira que eu mais adoro, que eu mais sempre fui fã desde adolescente. Então, eu fiquei nesse lugar de regravar uma canção que eu ouvi a vida toda. É super... dá um certo frio na barriga, assim, né? Uhum. Primeiro porque a versão original é totalmente excelente, como tudo que a Rita nos deixou. E fiquei no lugar de fã, né? Porque eu fiz o projeto do Belchior há uns anos atrás e o Belchior eu fui descobrindo enquanto eu fazia e cantando e fazendo shows. A Rita já sei, assim, pô, eu ouvi a discografia toda desde cedo. Ela tá num lugar meio sagrado pra mim, super, assim, no alto do topo das coisas, então... Mas eu gostei muito da versão que a gente gravou. Tô bem feliz e mais feliz de estar aqui hoje lançando ela.
0: Que legal. É. E assim, porque são muitos, muitos clássicos, muitos sucessos. Desculpe, Auê, tem alguma questão especial pra você? Ou...
1: Olha, tem uma história interessantíssima. Reza a lenda que a Rita brigou com o Roberto e escreveu uma carta pedindo desculpas. E o Roberto de Carvalho, gênio que é, né? Uhum. Aliás, um beijo pro Roberto, pro Beto, a família toda. É, pegou o bilhete e fez a música. Musicou o bilhete. E olha que coisa mais linda, Rita. Se a história for verdadeira, acredito que seja, uhum, porque todo mundo comenta isso. Uhum. Que bilhete mais maravilhoso, né? Da próxima vez eu me mando, que se dane meu jeito inseguro, nosso amor vale tanto. Por você vou roubar os anéis de Saturno. Que coisa linda, né? Então eu fico. Eu gosto muito dessa história, assim, dessa. Eu agora tô fazendo show, né, Rita Total? Uhum. Já estamos aí, como você falou, viajando o Brasil com o show. E é uma emoção, sabe? Ver como as pessoas adoram a Rita e como a Rita deixou os palcos, se aposentou, vamos dizer assim, uhum, dos palcos um pouco mais cedo. Uhum. Eu sinto um público muito saudoso, né? Que ficou saudoso, assim, da Rita ter feito essa decisão de agora já deu uma vida dedicada aos palcos, à música, e vou agora ficar com os meus bichos, cuidar da minha casa, da minha natureza. Então é uma emoção enorme. Assim, o show ele é repleto de só sucesso. Uhum. São 20 músicas. Todas as músicas conhecidas. O único lado B que eu toco assim, Mamãe Natureza, que é ali da fase do Tutti Frutti no disco.
0: Isso. Você visitou também a fase dos Mutantes, Tutti Frutti.
1: Exatamente.
0: Né?
1: Tutti Frutti, Mutantes, que são as bandas que a Rita se formou, né? Assim, ela nasceu como uma garota de bandas, né? De bandas de meninos, até ela chegar na carreira solo dela com o Roberto. Então, eu me identifico muito, porque eu tenho 4 irmãos mais novos, eu sou a quinta e a mais velha, a única mulher da família, entre os meus irmãos. Me identifico com esse ambiente de ser mulher no meio dos meninos, né?
0: Assim. E você também tem um pouco de roqueira na sua história, não tem?
1: Tenho bastante.
0: Tem bastante,
1: tenho muito,
0: né?
1: Rock and roll, no sentido da vida mesmo, né? De acreditar que o rock, mais do que um estilo de música, é uma filosofia de vida. De você se colocar, de você ter uma atitude, enfim... E às vezes a gente sendo mulher, a gente sabe também que tem que colocar as coisas como a gente pensa e tudo, não é tão simples, né?
0: É, afeta de uma maneira muito especial, não é?
1: É,
0: afeta
1: então,
0: em todos os sentidos.
1: Mas eu tenho, rock and roll corre nas minhas veias, com certeza. Até porque eu amo estar no palco, tocando, fazendo show. A gente viaja aí, faz 2-3 shows por semana, às vezes 4 até. Uhum. É uma profissão, eu digo, é uma profissão já rock and roll por si, porque às vezes você tá na estrada, vai, faz um show em Fortaleza, faz um show em Porto Alegre, faz um show em Brasília e volta para São Paulo. Isso já é um estado rock and roll de ser,
0: é,
1: né?
0: É literalmente uma pauleira, né?
1: É uma pauleira só. Mas é uma delícia, né? Porque quando encontra o público e vê a emoção das pessoas, aquela carinha feliz ouvindo a música que ela ama, tudo compensa.
0: Essa troca de energia é muito importante, é muito especial. Tanto pro artista como também pro público,
1: exatamente,
0: né? Música ao vivo tem essa magia, né?
1: Tem essa magia e eu acho que nunca vai morrer, sabe, Ana? Uhum. Eu acho que eu mesmo sendo artista e cantora e fazendo isso... toda semana. Eu ainda vou muito a shows. Eu adoro. Amanhã, inclusive, estarei lá no festival. Vou ver Paralamas, vou ver Titãs. É, quero ver o Cabeça Dinossauro. Então, queria mandar um beijo até pros meninos lá, dos Titãs, todos queridos. E então, quando eu não tô na estrada, curiosamente, esse fim de semana eu não tenho show, estarei lá curtindo duas das minhas bandas favoritas também, né?
0: Que legal, que legal. É. E a gente também, né, estar presente na plateia, também isso gera uma injeção de ânimo para você continuar firme cada vez mais. É isso que você sente?
1: Total, total. É. Injeção de ânimo e aprendizado. Uhum. Eu vou muito a show para aprender como melhorar o meu próprio show. Tipo, ver o que funciona, o que é legal. Sabe, olha, esse artista fez tal coisa. Pô, seria legal se eu fizesse algo que fosse nessa onda, sabe? Isso funciona, o público gosta. Pô, eu estudo, vou pra estudar também, mas também pra me divertir.
0: Se divertir.
1: Super,
0: super. É um complemento, né? Você citou o Belchior na nossa prosinha aqui, né? Foi um momento divisor de águas, né, Belchior, na sua vida? Na época da pandemia, não foi?
1: Foi.
0: Ana Cantas canta Belchior. Ganhou o prêmio da PCA, DVD com o Ney e rodou mais de 180 palcos. Foram 180 shows, Ana.
1: Você acredita, né? Nem eu, quando eu falo isso, eu falo, nossa, como que a gente fez isso? Mas foram 180 shows pelo Brasil.
0: E como foi isso pra você? O que significou na sua vida profissional, pessoal? Como foi?
1: Olha, foi uma emoção. Primeiro, porque o Belchior é um cara muito importante para a história da música brasileira. E me sentia muito privilegiada de poder interpretar suas obras-primas.
0: Uhum.
1: Mas, mais do que isso, eu pude cantar em lugares que eu ainda não havia cantado. Eu tenho mais de 20 anos de carreira como cantora. Mas eu pude adentrar aí alguns palácios da música brasileira. Lugares que tocam, sei lá, Caetano, Betânia, o Ney, meu querido amigo. Vou dar um beijo pra ele aí. Então era uma emoção muito grande, sabe? Chegar às vezes num Teatro Guararapes, num TCA. Palcos que eu nunca tinha pisado, assim. Foi um momento da minha vida e carreira que eu jamais vou esquecer. E a própria emoção do público, porque era um show. As pessoas consideravam meio que um espetáculo. Eu contava um pouco a história do Belchior, depois contava a minha na sequência. Muitas lágrimas. Tinha um momento muito emocionante do show, que eu abri um coração com forma de espelho. Cantava Fotografia 3x4, que tem a famosa frase "Eu sou como você que me ouve agora". E depois de contar a história dele, contar a minha. Então isso ressignificou pra minha própria experiência do palco, sabe? A minha iluminadora falou, não deixa não de contar a sua história pras pessoas em cima do palco. Então eu passei a compartilhar, porque eu tenho uma história bem sui generis de vida, né? Enfim, me descobri cantora já mais tarde. E passei uns perrengues aqui em São Paulo, distribuí a panfleto no Farol antes de começar.
0: Aliás,
1: a cantar.
0: Aliás, a sua vida acho que merece um documentário, né?
1: Então, pessoal.
0: Já pensou nisso?
1: Sim,
0: já?
1: Sim. Ah. Tem gente que me procura, fala, ai, deixa eu escrever seu livro, sua biografia. Uhum. Eu falo, nessa hora eu falo, eu tô que nem a Rita Lee, acho que eu preciso viver um pouco mais. Pra ter um livro legal, assim, para as pessoas lerem. Mas, sem dúvida, já... Olha, tem muita história, viu?
0: Já são mais de 20 anos, como você falou, né? Você pode fazer o volume 1, aí depois...
1: Ah, nossa senhora! Mas, olha, tem muita história boa, viu? Tem muita história aqui. Às vezes eu penso nisso. Inclusive, até vai sair um livro agora, uma reedição do livro do Belchior, que eu fui convidada pela autora do livro, a Cris Ruscaldo, que escreveu uma introdução do livro para ela. Então, eu tô sempre flertando ali com a questão literária, né?
0: Uhum.
1: Acho que esse momento, na hora que ele vai chegar, certeiro. Por enquanto, eu tô em cima dos palcos.
0: Aí a gente fica no aguardo, na espera.
1: Tá.
0: Passando do genial Belchior, porque o genial... O Belchior é um gênio.
1: É um gênio.
0: É um gênio.
1: É um gênio.
0: E como foi Belchior para Rita Lee?
1: Pois é louco isso, porque como eu te contei, o Belchior eu não conhecia com tamanha profundidade como eu conheço a Rita já desde adolescente. Nos momentos mais difíceis da minha vida lá, quando eu te falei que eu estava ali, enfim, fazendo mil bicos para poder sobreviver, vivendo num pensionato aqui em São Paulo, eu ouvia muito Ovelha Negra, eu ouvia canções da Rita de mulher para mulher, para ter assim, uma força, sabe, ter um suporte para aguentar, como se ela estivesse me dizendo, fica firme que vai dar tudo certo, sabe?
0: Uhum.
1: Então é diferente para mim. O Belchior eu fui descobrindo e construindo junto. A Rita, eu tô nesse lugar meio de fã. E eu tinha um pouco de receio de cantar a Rita. Tanto que eu tô fazendo a Rita porque todo mundo me pediu para cantar a Rita ali. Uhum. Depois do Belchior.
0: Porque é uma responsabilidade muito,
1: muito grande,
0: não é?
1: Tremenda. Tremenda. Mas aí eu tinha um pouco de medo de cantar a Rita e fiquei relutando para fazer o show da Rita. Aí recebi um convite em Ouro Preto, fiz o show, foi uma coisa incrível esse show. Eu pensei e falei, quer saber, vou fazer, porque tem muitos pontos de identificação, principalmente o feminino, Ana, sabe?
0: Uhum.
1: A questão do feminino, das opiniões da Rita, a forma como ela enxerga a mulher. eu me identifico muito, uhum. roqueira e tudo, né? Como ela coloca até a própria libido e o desejo feminino também nas letras. Eu acho que isso foi uma coisa que a Rita foi muito precursora de muita coisa, sim. sabe? Uhum. E então, hoje eu vejo que eu tinha um receio, assim, de fazer a Rita. E hoje eu me vejo assim, é um repertório que encaixou realmente perfeitamente. A gente mexeu em alguns arranjos, outros a gente... Entre o sagrado e o profano, tem uns que a gente não pode mexer porque são absolutamente perfeitos, mas revisitando assim a obra dela, eu tenho uma coisa que puxa para mim do feminino, que é muito forte, assim, que é quase que é uma coisa mágica, sabe, de estar uhum. tá cantando a Rita. Eu considero a Rita, assim, isso é uma opinião muito pessoal minha, sem desmerecer nenhuma mulher da música brasileira, mas eu considero a Rita a maior compositora brasileira de todos os tempos, assim, a que conseguiu amalgamar um repertório que toca em assuntos diversos de forma como ninguém, sabe? Uhum. A poesia e o acesso às pessoas, assim, de uma forma pop, gostosa de falar, sem deixar de ser profunda, sem deixar de ser séria quando precisa ser papo sério, sem papo reto, uhum. né, que a gente fala. Então, eu acho que a Rita é muito completa, né? Então tem a fase do pop com o Roberto, essas coisas tipo Chega Mais, Lança Perfume, que são deliciosas. E tem essas fases mais do começo, que são aí os clássicos do rock and roll, Agora Só Falta Você, Ovelha Negra e tantas outras. Então, é um repertório muito completo. Eu tô amando cantar Rita Lee. E tem rolado muito show, né? A agenda tá... Uh-huh. Ainda bem que tá bem cheia, a gente tá trabalhando muito. Então, acho que deu certo. Acho que o pessoal tá curtindo bem o show.
0: É, você teve domingo agora em São Paulo... Né?
1: Tive no festival, lá no centro da cidade.
0: No centro da cidade.
1: Na Ipiranga com a São João, fizemos um show.
0: E foi incrível a participação do público.
1: Foi,
0: né?
1: Foi incrível.
0: A resposta foi assim, imediata, essa troca foi incrível. Foi. Quantas pessoas estavam lá, você tem noção?
1: Olha, eu não sei, umas 3, 4 mil pessoas por aí. Uhum. Mas você sabe que, olha uma coisa curiosa, o Belchior, eu fiz muito teatro. Os teatros todos do Brasil a gente fez. Com a Rita eu tenho feito só palcão, palcão grande, festival, show de prefeitura. E pessoas de pé, porque o show é muito enérgico, animado, para dançar, para cantar junto. Então tá sendo uma experiência radicalmente diferente, que o Belchior era aquela coisa da caixa preta do teatro, os detalhes, as dinâmicas, as preciosidades. A Rita tá sendo a energia mesmo, sabe? Uhum. A coisa. Então, esse de São Paulo agora, o que foi especial desse show foi que, como diria o meu grande amigo, vou mandar um beijo pra ele aqui, Jamari França, grande jornalista da música, e fala, pô, o Caetano fala, ainda não havia para mim, Rita Lee, a sua mais completa tradução. Né? Na música Sampa, a Rita é a tradução de São Paulo. Então, toda vez que eu toco em São Paulo, assim, público de pé, cantando junto, eu fico especialmente emocionada por ser a cidade que ela viveu.
0: E você estava bem ali no coraçãozinho, acho que todo mundo estava nessa vibração toda, né? É muito legal.
1: O povo estava lá, assim, debaixo de sol, porque o sol foi uma da tarde.
0: Fez muito sol em São Paulo.
1: Mas fez muito sol, mas o pessoal ficou lá, cantou, dançou junto, ninguém foi embora. Tem uns fãs que me escreveram depois, Ana, nós estamos tudo torrado aqui de sol, mas o show valeu a pena.
0: Da próxima vez tem que passar protetor solar.
1: Exatamente.
0: Que legal. Bom, nesse single que está lançando hoje, desculpe, a Oi, assina a produção junto com o Fafá Jimenez.
1: Isso, Fabá Jimenez.
0: Fabá, desculpa.
1: Não, é que o pessoal confunde mesmo, porque vem de Fabiano Fabá. Nosso querido Fabá.
0: O Fabá.
1: A gente produziu juntos a faixa.
0: E reuniu também músicos incríveis para essa gravação, né?
1: Ah, sim.
0: Como que foi?
1: Meus queridos amigos aí, o Big, o Fabinho Sá no baixo, o Adriano Greneberg nos teclados. Foi uma emoção. E uma curiosidade pessoal que vai ouvir a faixa daqui a pouco aqui, em primeira mão aqui.
0: Uhum.
1: Estamos lançando hoje oficialmente, né?
0: Sim.
1: Gravamos ao vivo, sabe? Todo mundo tocando junto, que é uma coisa bastante incomum hoje, Ana.
0: Pois é.
1: Você entrar num estúdio e gravar junto. Uhum. Geralmente se grava hoje tudo separado. Primeiro baixo, depois a bateria. O músico vai num outro dia e grava não sei o quê. Ali a gente gravou tudo junto, valendo ao vivo mesmo, como se fosse uma experiência que se fazia antigamente, né? Quando a gente tinha menos canais na mesa, menos recursos tecnológicos, então a música fica com um sabor diferente quando é gravada ao vivo, sabe? Como se fosse quase como executada no show.
0: No show.
1: É.
0: A troca de energia também nesse momento
1: fica.
0: É muito especial,
1: fica.
0: Né?
1: Eu acredito que... Por isso que a gente...
0: Uma vibração diferente,
1: você sabe,
0: né?
1: Que é por isso que eu acredito que existem tantos fonogramas bons dos anos 70, 80, 90, a gente escuta aí, incluindo os da Rita, mas passando por tantas bandas e coisas boas que tivemos, a energia do ao vivo, de estar junto ali fazendo um som, eu acho que faz diferença para quem ouve. Sim.
0: Aquela troca de olhar, né? Aquela sensação faz muita diferença nesse momento.
1: Eu sou esse. Eu costumo dizer que eu sou da escola do Ney, né? Porque o Ney me ensina já estamos amigos há mais de 15 anos e eu busco aprender com o Ney Matogrosso. E ele fala isso pra mim. É, ele fala que eu sou bicho de palco e tudo. Ele me ensinou isso, que o ao vivo, o junto, a troca, a energia é a coisa mais importante da música, assim. Então... E é o Ney, né? Então, se o Ney tá falando, quem sou eu pra,
0: não é?
1: Pra achar que ele não tá certo? Tá sempre certo.
0: E o ao vivo, estamos aqui ao vivo. Infelizmente, o nosso tempo é curto. A gente ia ficar assim, olha, a tarde inteirinha conversando com a Ana Canhas aqui na Nova Brasil. Mas, o tempo é curto. E a gente, sim, vai tocar em primeiríssima mão pra você, ouvinte da Nova Brasil. Desculpe o Aue, Ana Canha.
1: É isso aí, gente. Um beijo, obrigada. Curtam, espero que vocês gostem da música.
0: Tem algum show pra falar pro ouvinte?
1: Vixe, tem agenda lá nas redes. Agora, mas temos Poços de Caldas. Vou participar no show do Nando Reis. Queria aqui mandar um beijo pro Nando, estaremos juntos. Tem Curitiba, tem Belo Horizonte, aí com ingressos à venda. E uma agenda bem grande, que é Nordeste. Estamos aí pelo Sul, pelo Norte, estamos aí... pelo Brasil todo.
0: É só acessar @AnaCanhas.
1: É, o Instagram, Facebook, Instagram, o site, tá tudo lá, agenda pro pessoal acompanhar a gente.
0: Então...
1: Mas os próximos são Curitiba e Belo Horizonte, então deixar esse salve pros curitibanos e belo horizontinos, que eu tanto amo. Estamos chegando em breve aí, na cidade
0: Ana,
1: de vocês.
0: Obrigada.
1: Imagina, eu que agradeço. Um beijo aos ouvintes e até a gente se vê na Estrada da Vida.
0: Até breve.
1: Até breve.

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5: O Banco Central iniciou os testes do Pix por aproximação no comércio. Os clientes poderão pagar aproximando o celular da maquininha de cartão, sem a necessidade de abrir o aplicativo do banco ou ler um código QR. A promessa é agilizar o atendimento nos caixas e reduzir o tempo das transações presenciais em todo o país.
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9: Prepare seu pet apresentando cheiros e sons de bebês antes do nascimento. Mantenha a rotina de carinho para evitar ciúmes. Na chegada do novo membro, permita o contato supervisionado e calmo. Com paciência e introdução gradual, o animal e o bebê se tornarão grandes amigos.
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0: Brasil com Gilberto Gil, a novidade. Teve também Ana Vitória com Thiago York e Trevo.
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0: 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Agora 3h57, eu sou a Ana Pellicero e estou indo nessa, agradecendo demais o carinho da sua companhia. Fique bem, cuide-se bem, uma excelente tarde de sexta-feira para você, um lindo final de semana. Estou de volta amanhã, sabadão, a partir das 8 da manhã. Continue aqui, hein, já. Depois do intervalo tem Júlio César pra te fazer companhia. Um beijo e até amanhã.
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11: 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Emily Barozzi é atriz e pessoa com deficiência. Ela é de Santa Catarina e está no Cariri com o espetáculo Circo de los Pies, em que seus próprios pés, diferentes um do outro, são personagens em cena.
12: Então, o Circo de los Pies é um espetáculo de circo e teatro de animação que tem como ideia principal colocar o corpo com deficiência como protagonista e ator do seu próprio discurso, né? Autor do seu próprio discurso. E é um espetáculo muito poético, sensível, divertido também, onde uma palhaça apresenta as grandes estrelas do seu circo, que na verdade são os seus dois pés. O pezão, que faz um número musical, e o pezinho, que tem um número de mágica. E junto com essa palhaça nesse circo, também tem uma tradutriz, que faz a interpretação de Libras do espetáculo, e uma audiodescrição que conversa com essa palhaça. Então é um espetáculo de circo que se propõe a ser acessível, um espetáculo divertido para que consiga abraçar a maior parte das pessoas, né?
11: O roteiro, né, a direção que é sua, que você assina, nasce de uma deficiência do seu próprio corpo, né, dos seus pés, essa diferença que você tem entre as pernas. De que forma isso conversa com crianças que também têm deficiência e com as que não têm?
12: Eu acho que pessoas que têm deficiência, é muito importante que elas tenham representatividade, né? Que as pessoas, de qualquer maneira geral, possam conviver com a diversidade e olhar a diversidade, a diferença, como uma potência, como algo a ser cultivado como algo bom e não como algo diferente ser ruim. Então, eu acho que trazer um corpo diferente para o centro do palco, para pessoas que têm deficiência, mostra novas perspectivas de onde esse corpo também pode chegar, né?
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3: Rede Nova Brasil FM, ótima tarde para você, 4:02, começou o Sob Medida com o Djavan. Aqui tem Acelerou.

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Agora 20 para as 5, a Legião Urbana com a Cássia Heller. Vento no litoral. Para tudo e preste muita atenção. 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Festival Nova Brasil 2026, só aqui na Mais Que Moderna Brasileira. 4h41, muito boa tarde. 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Vamos curtir o som da Zélia Duncan? 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

0: Nova Brasil, som dos Paralamas, óculos.
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0: Agora eu vou reforçar para você um assunto que é muito importante. Unidades de saúde de todo o país participam amanhã, sábado, do dia D da campanha nacional de multivacinação. O SUS disponibiliza 20 vacinas para atualizar a caderneta de crianças e adolescentes menores de 15 anos. Entre as doenças prevenidas estão poliomielite, sarampo, meningites, febre amarela, hepatites e dengue. Em São Paulo, Guarulhos e São Bernardo do Campo, haverá atenção especial contra o sarampo, por conta do pequeno surto que essa região tem concentrado, com recomendação de vacinação de pessoas de 6 meses a 59 anos. Pais e responsáveis devem levar a caderneta de vacinação e consultar os horários dos postos em cada município. Rede Nova Brasil, mais que moderna, brasileira, 5 em ponto. Boa tarde.
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3: As hepatites virais afetam milhões de pessoas em todo o mundo e muitas vezes evoluem sem causar sintomas, o que pode atrasar o diagnóstico. A hepatite é uma inflamação do fígado e pode ter diferentes causas, mas os tipos virais mais comuns são A, B, C, D e E. As hepatites A e E costumam ser transmitidas por água ou alimentos contaminados. Já as hepatites B, C e D podem ser transmitidas por contato com sangue e fluidos corporais contaminados e pelo compartilhamento de objetos com vestígios de sangue, como lâminas de barbear e alicates de cutícula. A prevenção inclui cuidados com a higiene, evitar a exposição ao sangue contaminado e manter a vacinação em dia.
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0: Nova Brasil, som de Chico César, Mama África, agradecendo a sua audiência e companhia, siga para aqui na rede Nova Brasil FM, daqui a pouco Weber Lima com o seu timaço de craques e o Nova Brasil em campo, aqui na rede Nova Brasil, mais que moderna brasileira, agora 5h23, ótima tarde. 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
1: Cansaço constante, dores frequentes e alterações no sono são sinais de alerta. 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
1: Muito, muito boa tarde, você ligado aqui na Nova Brasil FM 106,5. Muito boa tarde, torcida brasileira. Salve amantes da bola pesada em todo o Ceará e pelo Brasil afora. Está no ar o Nova Brasil em campo, a sua resenha definitiva, o ponto de encontro de quem respira futebol nos quatro cantos do gramado, a arquibancada. Hoje a bola rola solta por aqui das 5h30 às 7h30, com muita informação quente, bastidores e debate de primeira linha. Vamos destrinchar tudo sobre a fase decisiva da Copa Libertadores e da Copa Sul-Americana, acompanhar na briga intensa e o panorama de Ceará e Fortaleza, falar da caminhada do nosso Floresta na Série B do Campeonato Brasileiro e receber convidado especialíssimo. Daqui a pouco a gente fala sobre o nosso convidado e mais uma vez, sejam todos bem-vindos a mais o Nova Brasil em campo deste dia 21 de agosto de 2026. É isso aí, sejam todos bem-vindos e desde já eu conclamo a todos a participar do nosso programa através do nosso WhatsApp, que é o 859-9782-6700. 99782-6700 e fazer parte deste nosso programa de sexta-feira, porque sextou, e se sextou, tem Nova Brasil em campo trazendo aqui tudo o que vai rolar neste final de semana. Sejam mais uma vez bem-vindos a todos e deixa já eu apresentar esse nosso time em campo que vai participar com a gente dessa nossa jornada de sexta-feira. Você tá ligado com a gente aí, ó, das 17h30 às 19h30. Você está conosco, convidado a participar deste nosso programa e deixa eu trazê-lo, ele que é o nosso mentor, ele que é o nosso papa, ele é o nosso guru, ele joga no ataque, joga na defesa, joga no gol, enfim, tudo que é de posição, ele tá contido, é o grande
2: J. Egito. Na moral, não é que sou eu, cara. Então, boa tarde a você, Érico, ao nosso Marcos Felipe, ao torcedor ouvinte que tá ligado aqui na Nova Brasil, antenado no programa Nova Brasil em Campo. Vamos falar muito, né, do jogo do Ceará contra o Londrina, jogo amanhã, às 18h na Arena Castelão. O torcedor está meio que desconfiado, mas é bom comparecer para incentivar o vovô. O vovô está numa situação delicada, está ali no Z4, zona de rebaixamento. Mas o Londrina não é lá essas coisas não, tá abaixo do mozão, jogando fora. Só venceu duas partidas, lá na 13ª venceu, né, venceu o Avaí. Meteu 3-1 e depois meteu na 16ª, meteu 5-0.
1: Você tá falando de quem, Jota? Do Londrina? Se você falar isso.
2: O Londrina. Não, é só para nesse toque inicial aqui, que eu tinha feito até aqui uma anotaçãozinha aqui rapidinha, né? As vitórias, o Londrina, essa coisa toda. Mas depois a gente fala melhor aqui, porque eu me perdi um pouquinho. Mas é isso mesmo, foi lá na 13ª rodada, o Londrina venceu o Avaí por 3-2.
1: Jota, vou ser sincero pra você.
2: E na 16ª, ele venceu o CRB por 5-0. De lá pra cá, foi empate e sola.
1: Jota, eu não sei se você tá querendo animar a torcida do Ceará ou está querendo entristecê-la mais ainda.
2: Eu tô avisando.
1: Porque se tem uma coisa que o Ceará tem fama, e o torcedor do Ceará sabe disso, é que o Ceará é o famoso Jesus Cristo diante de Lázaro, né? Ele quer ressuscitar todos os mortos, porque é difícil. Toda vida que vê um time que está em dificuldade, que está há tempo sem ganhar, ou que tem algum jogador que está há tempo sem marcar gol, pode ter certeza que é quanto será que ele se faz.
2: Não é muito diferente do Ceará, porque na competição toda, com 23 jogos, ele só venceu 5 jogos, né? 6? Isso. Daqui a pouco o Marquinhos fala melhor. E vamos falar também do jogo do Fortaleza. Fortaleza, a parada é difícil, né? Porque o jogo é contra o primeiro colocado, essa coisa toda, o Fortaleza tem desfalques, enfim, a Série B, a gente vai falar muito aqui de Série B, dos nossos times, enfim, de toda a Série B, e o que vem aparecendo aí, os assuntos, a gente vai desenrolando aqui, como diz o cearense.
1: É isso aí, deixa eu também chamá-lo para participar aqui dessa nossa programação, deixa o nosso programa de sexta-feira, nosso menino prodígio da equipe Nova Brasil em Campo. Muito boa tarde, grande Marcos Felipe.
3: Boa tarde, Érico, boa tarde, Jota, boa tarde, amigos ligados aqui na Nova Brasil. Semana está prestes a acabar, mas infelizmente amanhã já tem um jogo do Ceará. Né? Não é uma ameaça, isso é uma informação. Sobre Londrina, assim, a gente falou sobre... É meu copo meio cheio e um copo meio vazio. Para mim, o copo meio vazio é que é trágico o Ceará estar próximo de um time que está nessa fase como no Londrina, infelizmente. E o copo meio cheio é que o Ceará está a um ponto de sair da zona.
1: É, infelizmente. Você escolhe para que lado olhar. Né? É isso mesmo.
3: Domingo, né, a gente tem pro alento dos nossos, da nossa vista, dos nossos ouvidos, para quem apenas escuta, né, pela Rádio Nova Brasil. Fortaleza, né? Na verdade, Criciúma e Fortaleza, né? Um jogo de titãs, um jogo da parte de cima da tabela, primeiro colocado contra o quinto colocado, o Érico.
2: Deixa eu consertar aqui, viu?
1: Ajuste. Olha, ajuste.
2: O Londrina, fora, ele venceu o Novo Horizontino, e hoje é o quarto colocado.
1: Olha aí.
2: Pelo placar de 3-1, ele venceu o Londrina. E também venceu a Ponte Preta, porque, né?
1: Porque a Ponte é a Ponte.
2: 4-1. 4-1.
1: Aí não conta.
2: Não conta, né? Pois é, esses foram os jogos que ele venceu fora de casa.
1: Tá feito. É isso aí. E para esta nossa jornada esportiva, vamos trazer os destaques dos nossos repórteres Wesley Lopes, Evandro Soares e Luciano Filho. Muito boa tarde com os destaques do nosso programa Nova Brasil em Campo de 21 de agosto.
4: Com 23 atletas relacionados, Fortaleza embarca rumo a Santa Catarina e tem difícil missão pela frente, que é enfrentar o líder do Brasileirão Série B. Essas e outras informações você confere daqui a pouco dentro da Nova Brasil em Campo, equipe apaixonados pelo futebol.
5: Olá, amigos sintonizados na Nova Brasil FM. O Floresta Esporte Clube já está no Rio de Janeiro para enfrentar amanhã às 17 horas o Volta Redonda no estádio Raulino de Oliveira, na cidade do Aço, valendo pela 18ª rodada da Série C do Campeonato Brasileiro de Futebol. O Lobo da Vila tem 24 pontos na 12ª posição e, se vencer esta partida, se aproxima dos 8 clubes colocados para o quadrangular, que dará uma das vagas para a Série B do próximo ano no futebol brasileiro. Daqui a pouco eu volto com mais informações. Evandro Soares, agora na Nova Brasil FM.
6: Ceará tem um retorno, duas dúvidas e desfalques para encarar o Londrina neste sábado, 18 horas, na Arena Castelão. É jogo dos desesperados. Tem cara nova no time do povo. Lenny Lobato, 25 anos, é atacante e se diz muito confiante, até porque ele ressalta que o time do povo tem tradição, muita torcida e é um clube de Série A do futebol brasileiro.
7: Estou muito feliz de poder chegar aqui. Acho que é um enorme clube aqui no Brasil. Clube de tradição, muita torcida, a cidade maravilhosa, estou muito feliz, estou preparado já para poder ajudar, estou ansioso para poder...
6: Beleza, Lene, tá bom, Lene Lobato, tá bom, daqui a pouquinho você fala de boa aqui, Nova Brasil FM, Luciano Filho, com os destaques do time do povo.
1: É isso aí, 17 horas 39 minutos, voltamos depois dos nossos destaques, dos nossos repórteres que acompanham de perto o dia a dia dos nossos times que ainda estão atuando, né? Você pode ter ter tido aí um pouquinho, né, de dúvida, mas é isso mesmo, é Vando Soares cobrindo Floresta. Floresta está nos representando, representando a nossa, o nosso estado na Série C. Então a gente está fazendo a cobertura exatamente do Floresta. Alô, alô, grande Vila Manossátiro conosco. E também, você que quiser participar do nosso programa, mande o seu áudio para o nosso WhatsApp 99782-6700, 99782-6700, e participe com a gente, assim como já tem muita gente ligado com a gente. Meu grande amigo Ronaldo Mesquita já ligado conosco, meu amigo Denilson Richelli também, grande companheiro Flávio Holanda, muito boa tarde, muito obrigado pela audiência de vocês. Quem está ligado com a gente também é o nosso grande comentarista esportivo Ercílio Nanto, que está saindo da sua aula de yoga, né, em direção à sua casa. Muito boa tarde também a todos vocês. Participem conosco dessa nossa programação. Tá ok, legal? 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É isso aí, vamos lá, vamos dar o nosso pontapé inicial, grande Marcos Felipe.
3: Érico.
1: Eu vou chamar vocês pra gente começar, sabe por quem? Ontem nós tivemos o jogo da Conmebol, não, da Libertadores, certo? Não foi isso?
3: Isso.
1: Nós tivemos ontem jogos do Mirassol, esse eu acompanhei, é o time brasileiro que estava em campo ontem jogando lá em Casablanca contra a LDU do Equador. Infelizmente veio a ser derrotado, né, nos pênaltis. A primeira partida dentro de casa no Maião ele empatou com a LDU. LDU essa, né, bem conhecida dos tricolores, né, da torcida tricolor, por conta aí da presença do Daverson, né, do grande, do alarmante Daverson. E ontem, né, foi para fora de casa, infelizmente perdeu nos pênaltis. E o torcedor alvinegro gosta desses negócios, porque quem foi o responsável pela derrota nos pênaltis foi o antigo lateral do Ceará. Fugiu o nome dele agora. Eu tô com a fisionomia dele aqui na mão, mas daqui a pouco eu lembro quem foi, tá certo? Dentre ele, alguns ex-jogadores do time Ceará que jogam no Mirassol, né? Mas o lateral, ele foi...
3: Vitor Luiz
1: foi o responsável. Ele foi o primeiro a bater o pênalti e foi o único que perdeu. Os pênaltis foram 5-4, né? E a LDU despachou a equipe do Mirassol, né? Então... Pois não,
3: é curioso que a gente viu muito jogador que passou no Ceará, né? E Ceará tem o Vitor Luiz, o Chico, o William Machado, né? O zagueiro, bom zagueiro, isso, inclusive. E o Fernandinho também, né?
1: Exatamente, ele mesmo. Tá? Ele mesmo que ontem não fez nada, mas também isso aí é chover no molhado, né? Dizer que o Fernandinho não fez nada durante o jogo é falar o mesmo do mesmo. Também nós tivemos a presença do Corinthians em campo ontem às 21h30.
8: Só antes de você falar no Corinthians aí... com a participação até aqui, o Mirassol faturou quase 19 milhões.
1: Sim. Né? Essa é importância.
8: Muito importante.
1: É importância, né, ô Jota? A gente fala. É por isso que a gente, de vez em quando, eu não admito algumas projeções, tanto de diretorias de Ceará, de Fortaleza, enfim, você chegar e pegar esses tipos de campeonato e fazer a seguinte projeção, ou então adotar a seguinte meta: passar de fase. Meu amigo, se você não se preparar para chegar o máximo lá na frente possível, tipo assim, cara, a minha meta vai ser chegar na semifinal. Porque sabe que é muita grana envolvendo, é muito dinheiro envolvido. Mirassol, ele tá capengando na Série A, certo? Mas o que ele já ganhou nesses jogos da Conmebol, da Libertadores, pô, não tá no gibi. Já compensou toda a Série A que ele tá jogando.
8: Isso, ele tá... E o mais importante, né? Que é a primeira participação dele em 100 anos de uma competição internacional. E logo a Libertadores.
1: Talvez agora seja interessante, né, Marcos? Agora sim, vai voltar, com certeza vai voltar as atenções para a Série A, porque daqui a pouco a gente vai dar uma passadinha na Série A e não tá tão legal a situação do Mirassol.
3: Eu acho que colocar o objetivo como passar de fase demonstra que você não sabe o que quer. Que você tem dúvida. Pronto. No que você vai focar.
1: Bateu exatamente aí.
3: O Mirassol tá em 17º colocado, é o primeiro na entrada da zona, né? Na entrada da zona da degola. Tem 23 pontos, mas com apenas mais um ponto, um pontinho, ele sai da zona. Né? Então a situação dele não é totalmente trágica. Ele tava focado na Libertadores, agora que saiu, vai faltar a focar no Brasileirão Série A.
8: O objetivo do time, do clube, é chegar lá, por exemplo, se Campeonato Brasileiro, Série B, é chegar lá em primeiro, como campeão. Se não deu, tudo bem, né, cara? Agora, não, a gente vai focar aqui na quarta colocação. Que negócio é esse?
1: Né? Pois é, tinha um pessoal aí que eu sempre bati nessa tecla. Você vai fazer as projeções, né? Toda empresa faz o seu plano de gestão. Né? Você que é grande empresário, Jota, você sabe disso. Você faz no começo, antes de começar o ano, você faz o seu plano de gestão. E dentro do seu plano de gestão, você coloca as metas, os objetivos, né? Nós temos objetivos intermediários e objetivos finais. E você, com certeza, você coloca no seu objetivo final ter o quê na sua empresa? O maior lucro possível, bater o recorde de lucro do ano passado, enfim. Aí você vai, pega um dirigente que a meta dele é chegar nas semifinais do campeonato tal. Fala, que meta é essa? Por mais que seja um sonho, né? Por mais que o torcedor olhe assim e fale assim, esse bicho é um louco, mas o Mirassol, com certeza não, mas o Mirassol poderia, né? Eu não sei como foi a meta deles aí para esse ano, mas o presidente, a diretoria do Mirassol, a projeção deveria ser, ó, Conmebol, eu quero chegar no mínimo na final. No mínimo. O meu planejamento vai ser chegar no mínimo na final. Se cair durante o percurso, não foi meus planos, mas porque a minha meta é essa.
8: Um outro dia, aí há uns 2 meses atrás, a gente estava até numa discussão dessa, né? Falando sobre isso. Porque o cara chega aqui, o presidente do clube chega, não, a gente está planejando ir até as quartas de final da Copa do Brasil. O torcedor ouve isso e fala, não, eu não vou comprar o meu ingresso, eu não vou me tornar sócio, porque eu vou gastar o meu dinheiro e o clube só quer chegar até as quartas de final.
1: Exato.
8: Não, agora o dirigente tem que chegar, não, nós estamos trabalhando para chegar a ser campeão, ao título. Agora, se não der, se você ficar nas quartas de final ou na fase semifinal, tudo bem. Agora, o seu objetivo é chegar lá para ser campeão.
3: O Mirassol vai dando aula, né, sobre gestão, sobre manutenção do elenco. Não esse ano por estar na Libertadores, mas principalmente pelo ano passado. Né? Ano passado a gente viu que o Mirassol encerrou a competição na parte de cima da tabela, mais especificamente na quarta colocação. A gente vê os clubes daqui do Ceará, né, tanto principalmente do lado do Ceará, sendo mais, eu não gosto dessa palavra, né, mas mais medíocre, né, de aceitando o que vem.
1: Mas é isso mesmo.
3: É basicamente isso.
1: É mediocridade mesmo.
8: E como você mesmo, Érico, gosta de falar, é uma questão de gestão.
1: Gestão, é. Total. É falta de planejamento. Então, assim, tivemos esses dois jogos, né? Já citei aqui o jogo do Mirassol. Também tivemos em campo ontem o Corinthians, bateu dentro da Neoquímica Arena o Rosário Central por 1-0. Jogo no gol ali nos finalzinhos. Mesmo jogando com um a menos, né, o jogador do Corinthians foi expulso, mas conseguiu vencer a primeira partida lá no Gigante Arroito. Tinha sido 0-0, e aí vencendo ontem, passa de fase o Corinthians, né, que para essas oitavas de final, né, vai pegar o Estudiantes. Né, o Corinthians joga contra o Estudiantes na próxima fase, nas quartas de final. Né, ainda temos uma partida a ser realizada. O jogo, né, da volta entre Independiente Del Valle e Tolima, mas o restante dos confrontos já estão todos finalizados. Vamos lá. O Estudiantes, né, passou de fase, vencendo, derrotou a Universidade Católica. O Corinthians, né, despachou o Rosário Central. O Flamengo, polemicamente, despachou a equipe do Cruzeiro. O Palmeiras despachou a equipe do Cerro Porteño. O Mirassol foi despachado pela equipe da LDU, ou seja, a LDU passou de fase. O Fluminense também nos pênaltis, né, também despachou a equipe do Independiente Rivadavia. E o Platense deixou para trás a equipe do Coquimbo Unido, também nos pênaltis. Né? Então nós temos aí já alguns confrontos das quartas de final definidos. Nós vamos ter o confronto entre Estudiantes e Corinthians. No outro confronto, o Flamengo está à espera, né, do vencedor ou de quem vai passar de fase do confronto entre o Tolima e o Independiente Del Valle. O outro confronto, isso aí é histórico, viu? Palmeiras e LDU e Fluminense e Platense. Desses aqui, eu percebo, viu, o Marcos, que eu acho que o Fluminense pegou o time mais tranquilo, podemos dizer assim. Ou não?
3: O problema, eu acho que é a fase do Fluminense. O problema é a fase do Fluminense, porque ele vem oscilando bastante, né? A gente gosta muito de falar da derrota em cima pro Vasco, né? Na Copa do Brasil, porque o Vasco... a gente sabe dos problemas do Vasco, e mesmo assim o Fluminense teve a capacidade de ser eliminado dentro de casa, né? Lá no Maracanã, tudo bem, mas teve a capacidade de ser eliminado pro Vasco na fase. Não, que
8: bote,
3: o Vasco
8: bote
3: está.
8: A capacidade pro Vasco, né? Dá um moral pra gente.
1: Dá um moral, né?
8: Faz favor.
1: Mas é isso aí. Então,
8: tu falou, eu não sei se você já concluiu aí a
1: já, da Libertadores a gente já fechou.
8: E o de pai aí, de pei, sei lá, de pai, de pei, né?
1: De pai.
8: De pai. As duas palavras estão certas, né? Porque a gente fala em português e fala em inglês. Renovou o contrato, reestreou, inclusive jogou, deu uma assistência, né, pro gol.
1: Entrou muito bem, ia fazendo um gol. Ele não fez o gol porque se não fosse o Ia, assim que ele entrou, né, teve uma oportunidade que o zagueiro tirou e teve a cobrança de falta quando foi o gol do Corinthians, né, um desvio de bola. E aí eu gostaria de bater numa tecla, sabe o que que é? O jogador do Corinthians, né, o Garro, se eu não me engano foi o Garro que fez o gol, é um garoto, é um jovem, né, de 20 anos. Eu acho que é 20 ou 21. Eu não sei se foi, eu não tenho certeza aqui se foi o Garro, eu vou procurar saber aqui, professor, você que já chegou por aqui daqui a pouco.
3: 28
1: você...
3: anos, o Rodrigo Garro?
1: Então não foi ele que fez o gol, não. Eu tô confundindo com quem fez o gol, certo? É um garoto de 20 anos, se eu não me engano, ele é da base do Corinthians. Daqui a pouco eu verifico. Você verifica para mim aí, Marcos, por favor. Show. Então, onde é que eu quero chegar? Alguns jogos dos times daqui, os jogadores da base saem, e aí, quando você vai ver a entrevista do técnico, né? Por que que você tirou? Para ele se não ficar ruim com a torcida, ele fala que o jogador cansou.
3: O Breno Bidon.
1: Pronto, é ele mesmo. É porque Garro e Bidon são tudo 5 letras. E ontem, um jogo de intensidade tremenda, principalmente pro lado do Corinthians, que teve um jogador a menos, depois que foi expulso, o Rosário foi pra cima, os jogadores, pô, jogando no seu limite, nenhum dos garotos foi substituído. Ou seja, qual é a diferença que eles têm que os meninos da base daqui não tem, tanto pra Ceará quanto pra Fortaleza? Por que é que um Melk da vida tem que ser substituído? Porque cansou, né? Sendo que o Jotão, quando era menino, jogava de manhã, de tarde, de noite, e a única coisa que tomava era um caldo de feijão na hora do almoço, né?
8: E olha lá.
1: E olha lá, né? E uma grapete, né, no intervalo da noite com um biscoito maisena.
8: Era.
1: Pois
8: desse jeito aí.
1: Exatamente. Então, assim, eu não admito isso aí. Você vê vários outros times aí de fora, né, jogando intensamente, principalmente com seus meninos da base, e não tem esse lereado aí de, não, tem que tirar porque tá cansado. Mas enfim.
3: Eu acho que aqui a gente ainda tem um pouco do receio de ser jogador da base, né? De perder com jogadores
1: com
3: da base em campo. Aí, pois é. Provavelmente é esse medo que a gente ainda mantém aqui no Ceará.
8: Seria o medo de queimar o jogador?
3: Provavelmente
8: o próprio
3: sim.
8: Clube
3: eu pensaria.
8: Tem o medo de.
3: Eu penso...
8: Ele tá colocando na vitrine, né? Tá colocando na vitrine. Começa a não ir bem.
3: Eu penso que...
8: Por exemplo, é o Melk. O Melk foi bem, mas colocaram muita responsabilidade em cima do Melk. Não tô dizendo aqui que ele, não que ele deixou de jogar bola.
1: De certa
8: ele
1: forma,
8: ele é o melhor do time do Ceará, é ele.
1: De certa forma, sim, mas eu não acho justificativa nenhuma de porque jogou uma partida, duas partidas ruins, tirá-lo, sacado.
8: Todo dia você tá...
1: Ele é um ativo do clube.
8: Sim,
1: e tem uma frase que diz o seguinte: quem não é visto não é lembrado.
8: Desse jeito. É por isso que eu tô aqui todo dia.
3: Pois é, eu acho que sim, é por esse medo de queimar, mas você. O jogador só vai melhorar se jogar. Ele só consegue ser ruim se jogar e só vai ser melhor se jogar.
1: Não é no treino, né? Não é no treino que vai se ver isso aí.
8: É por isso que tem muita gente ruim lá, porque joga todo dia.
1: É isso aí. Deixa eu chamá-lo para participar também da nossa, desse nosso bate-bola, desse nosso programa aqui do dia 21, dessa sexta-feira, 21 de agosto. Isso aí, deixa eu chamá-lo para participar conosco, nosso grande professor, mentor, educador, nosso grande guia.
9: Luiz Eduardo.
10: É, né?
1: É.
10: É.
1: Welcome, welcome to return. É.
10: Não understand. Entendi, foi nada.
1: É, seja bem-vindo.
10: Eu só digo uma coisa, eu não diga nada, viu? É o seguinte, um abraço a você, Érico, Jota, o Marcos, galera que tá com a gente, né? Galera que tá com a gente. Segue aí o Ceará nesse aperreio dele, rapaz. É, eu tava lendo uma matéria hoje acerca do 2015, né? Aquele lá do último jogo lá, rapaz. E na matéria, o responsável de fazer a matéria disse o seguinte, que em 2015 o Ceará tinha um elenco. E hoje não tem esse elenco que você possa ver e dizer assim, ah, agora vai. 2015 teve jogador decisivo. Um exemplo, o Everson no gol foi decisivo. O Rafael, que eu esqueci o sobrenome, não sei se é Rafael Costa.
11: Não.
10: O centroavante, camisa 9.
11: É Rafael Costa.
10: É Rafael Costa, era.
8: Ah, era um.
10: Foi decisivo. O Ceará tinha um meio ali que também era pau pra dar e doido. Então, na hora da final, contra o Macaé, os caras decidiram mesmo. E agora a gente olha pro time do Ceará, que é um cara decisivo do time do Ceará. Que Rafael era pra Ramos. Ser o Vina.
1: Rafael Ramos.
10: É, aí é loucura. Ele já tá conquistando lá o Daniel Paulista. Ele já é titular desse time aí. Já.
8: De novo?
10: E assim, vai, vai permanecer,
8: vai,
10: né?
8: Sim.
10: E isso preocupa, viu? Preocupa porque rodada após rodada, a gente vê os outros times aí começando a somar pontinhos e distanciando o Ceará. Não fique achando que é o Ceará vai ter moleza amanhã, não.
8: Não
10: vai ter moleza amanhã. Moleza foi contra a Ponte Preta e fez 2-0.
1: O J. Egito quis alentar aqui a torcida do Ceará.
10: Por conta dele,
1: da falta de vitórias do Londrina.
10: No começo eu tava concordando com ele, mas do meio pro fim, assim, não, Jota, não.
1: Deixou mais desesperado.
10: Não, o Jota, ele quis animar. Quis animar, mas esqueceu a página 2, onde tinha as outras anotações.
8: Só foram duas vitórias fora, entendeu? Foi contra o Novo Horizontino, 3-1. E contra a Ponte Preta, 4-1.
10: Esse é o meu medo, que vem a terceira. Esse é o meu medo.
11: Papel é muito fácil. A resposta para o Ceará sair dessa situação é muito fácil. É encaixar uma sequência de vitórias. O problema é encaixar essa sequência de vitórias.
1: Até vinha bem, né? Tinham duas.
10: Você agora falou pouco, falou bem, não cuspiu em ninguém, né? A dizia o professor Cular.
8: Todos os jogadores que o Ceará contratou nessa janela,
10: sim,
8: eles estavam há 2-3 meses sem jogar. Entendeu? Eu posso até dizer pra você aqui bem rapidinho. O Brian Borges, o último jogo antes dele vir pro Ceará, mas o Brian Borges tá jogando, tá dando, né? É um bom jogador.
1: Eu acho que o Sávio tava jogando, não? Fala aí, Jota.
8: O Brian Borges, o último jogo que ele tinha feito foi no dia 20 de maio. Depois ele foi contratado pelo Ceará. O Matheus Nogueira, que é o goleiro, 30 de abril. Entrou bem nesse jogo, entendeu? Nesse jogo, o último jogo agora que ele entrou, né? Tava lá no São Bernardo. O Thalisson, esse aqui, o último jogo dele, 26 de março, no Remo, sofreu uma grave contusão. De lá pra cá ele não tinha jogado. Veio pro Ceará, o Ceará contratou. O Mugni, o último jogo dele lá no Mirassol foi no dia 26 de maio, defendendo o Mirassol. E aí, depois disso, ele perdeu espaço. O Pavani, o último jogo dele, 10 de maio, perdeu espaço. O último jogo dele foi no dia 10 de maio. O Sávio, o último jogo dele, 12 de março, jogando lá pelo Remo. Depois, ele amigavelmente desistiu, perdeu espaço lá. O Renzo Lopes, o último jogo dele, 17 de maio, lá no Vitória da Bahia, também perdeu espaço. O Nico Ferreira, último jogo, 8 de abril, pelo Remo. Depois disso, ele perdeu espaço, né? O Lenny Lobato, último jogo dele, 21 de maio, lá na Grécia, no time que ele jogava lá. Depois disso ficou sem jogar. Não é que ele, é porque lá ficou de férias mesmo. Pronto, é isso. Foram esses jogadores que o Ceará contratou. E se você prestou atenção aí, pelo menos 2-3 meses, não é isso?
11: Isso.
1: Tá? Uhum. É. Tem essa situação, né? O problema é que o jogador, depois que vem pra cá, ainda tem um tempo pra se adaptar e o tempo que o Ceará não tem.
8: E essa, eu fiquei muito assim pensando nisso, né? Porque o Thalisson ele sofreu uma contusão grave. E ele já havia sofrido lá anteriormente uma contusão grave. Será que esse cara estava realmente em condição?
11: Ele passou nos testes assim do DM.
12: Né? Mas vamos falar o Ceará, vamos falar daqui a pouco. Viu? Eu sei que vocês estão aí afobados porque amanhã tem jogo. Aí tá
8: e
12: todo
8: eu
12: mundo,
8: passei por
12: tá
8: cima
12: todo
8: do
12: mundo nervoso.
8: Não foi?
12: Tá todo mundo nervoso?
11: E Érico?
12: Atropelaram o pobre aí, professor?
10: Passou por cima e fez carreira, Jota.
12: Não traga o Ceará aqui agora, não, para o pessoal do torcedor que tá ouvindo não ficar nervoso. Calma, calma, todo mundo calminho.
11: Hein, Érico, a gente tem WhatsApp também?
12: Tem WhatsApp para todo mundo participar aqui. É o 997826700. 997826700. Deixa eu colocar logo o primeiro ouvinte aqui na linha, já para animar o restante para participar do nosso programa. Vamos lá.
13: Boa tarde, Glutiane, Bruce Maciel, J. Egito. Júnior do Ceará foi vendido, viu? Mas o Ceará prova só a incompetência da sua diretoria para colocar o salário em dia. O jogador Júnior foi vendido e não joga mais pelo Ceará. Alexandre Tapoca.
12: Eita, olha a informação. É informação? É, o Alexandre Tapoca, muito obrigado pela sua participação, grande Alexandre. Já soltou aqui dizendo que o Júnior foi vendido. Vamos checar isso aqui, viu, Alexandre? Se for, aí, rapaz, a torcida do Ceará não tem um segundo de paz. É isso? Deixa eu também trazer o pra campo, porque o nosso time só está bem formado com ele no ataque. Também é daquele que joga no ataque, joga na defesa, joga no banco, joga no gol, joga na arquibancada, joga em tudo que o tecanto.
10: Joga, mas é aquele atacante que joga pelos lados, hein?
12: Joga pelo lado, joga no banco, joga o jogo. Ele é o nosso grande coordenador, é o nome da fera.
0: Edmilson Maciel.
14: Boa noite.
12: Muito boa noite, grande.
14: Tudo bem, né?
12: Melhor agora.
14: Cheguei atrasado porque...
12: O trânsito tá só o filé.
14: É, mas tinha uma manifestação de um determinado político ali, aí me chamaram para dar um plazinho lá.
10: Aconteceu comigo isso também. Pois é, agora
14: foi,
10: pouco.
14: Foi só dar um incentivo lá e tal, mas tenho que trabalhar.
8: Não acredito, tá não. Certo? Tu deixa de trabalhar para vir?
14: Eu tô trabalhando aqui, mas eu sabia que tem gente competente aqui, do melhor nível possível, aí podia chegar um pouquinho atrasado, né?
10: Quando eu cheguei também, Edmilson, só me entrevistaram ali fora. Porque não viram a chegada do Jota.
14: Pois é, rapaz, é que eu digo.
10: Cadê o Jota Egito? Já passou? Chegou, deu um balão em você.
14: Fugindo, dando um balão, pois é, mas é. Olha, é isso, né? O Ceará vendendo o Júlio. Eu ontem tive até uma informação.
8: Você essa informação do rapaz procede?
14: Não sei não.
8: Ah, sim, você está dizendo porque ontem, o rapaz falou agora,
14: isso,
8: né?
14: O Alexandre é muito bem informado.
8: Muito bem informado, acompanha direitinho.
14: Acompanha os clubes, ele é torcedor.
8: Eu estava fuçando aqui, mas não vi nada, né? Mas
14: se for atrás do Ceará, você só vai saber depois que o cara chega lá.
10: Todo mundo falar, né?
14: É, quando todo mundo der informação. Se o jornal daqui, se o povo não der essa informação, porque tem um repórter extremamente competente, não vai. Agora, pode esperar, o Ceará é isso mesmo. Primeiro lugar para o jogador, ele está correndo risco de uma fase de chegada, está chegando com força, com competência, né? Porque tem capacidade para isso. De repente, carimbar uma descenso para a Série C é meio perigoso, né?
8: Eu não acho errado, né? Porque o clube trabalha, ele forma o jogador na base para vender.
12: É verdade. Mas assim, eu
8: acho que está é cedo, né? Porque normalmente é no final da temporada.
14: Mas se não, o dinheiro está precisando é agora.
8: Sim, mas manda o dinheiro, depois eu mando a mercadoria.
14: Não, né? Vai, o cara diz negativo, vai quebrar... Pode quebrar, pode ter algum problema, mas é isso, pode esperar, vai esse, vai outro já. E sabe por que é que o garoto lá, a grande revelação do Ceará não vai? Porque o técnico não gosta dele, prefere o Luca, deixa o garoto. É estranho, né?
12: Calma, Titi.
14: Fazer o quê?
12: Calma,
14: né?
12: Que vai dar certo. Assim, né? Calma.
14: Ontem eu disse isso aqui, vou repetir agora. O Ceará só tem dois titulares. É o goleiro.
12: E o Luca.
14: Rapaz,
12: a sua reima.
14: O resto aí, tudo é por conta do.
12: A sua reima com o Luca é a mesma reima do Jotão com o Rafael Ramos.
14: E o Rafael Ramos jogou bem naquele dia, viu, Jota?
8: Não, a bola bateu nele porque ele tá fazendo gol. Foi isso? É isso que você
14: defendeu,
8: quer dizer?
14: Foi responsável pro Ceará não sair goleado.
12: Deixa eu só dar só um recadinho aqui, pessoal. 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A gente vai para um rápido intervalinho e daqui a pouco a gente volta, não sai daí. Lembrando, hein, participe do nosso programa através do nosso WhatsApp, que é o 997826700. Vamos rapidinho ali, daqui a pouco a gente volta, tá ok?
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0: Voltamos, 18 horas 9 minutos na grande capital cearense. Você está ligado conosco desde as 17h30. Todos os dias você tem esse encontro marcado com a gente a partir das 17h30 até as 19h30. Nosso programa Nova Brasil em Campo, trazendo todas as notícias do futebol nacional e internacional para você, com a melhor equipe esportiva do rádio cearense. Você pode participar com a gente através do nosso WhatsApp, mandando o seu áudio, dando aí a sua opinião, pode dizer aí os placares do final de semana, já que temos rodada da Série B para ambas as equipes, também temos rodadas da Série C do nosso grande Florestinha. Participe do nosso programa através do WhatsApp 99782-6700, 99782-6700, faça parte do nosso programa. E já que eu falei de Floresta, vamos começar por ele hoje, o nosso grande Evandro Soares, o nosso repórter ponta de linha, está lá com as notícias do Floresta. Floresta, representante cearense na Série C, trazendo as informações do Floresta Esporte Clube. Muito boa tarde, grande Evandro.
1: O Floresta Esporte Clube já viajou para o Rio de Janeiro para enfrentar a equipe do Volta Redonda neste sábado, dia 22, às 17 horas, no estádio Raulino de Oliveira, na partida válida pela 18ª rodada da Série C do Campeonato Brasileiro. O Lobo da Vila chega à reta final da primeira fase em busca de uma vaga no G8. O Floresta perdeu apenas uma das 6 partidas e segue na 12ª posição da tabela com 24 pontos e segue ali pertinho da zona de classificação para os quadrangulares do acesso para a Série B do próximo ano. O técnico da equipe do Floresta, Lestor Júnior, destacou a garra do Lobo da Vila na última partida contra o Arianópolis de Goiás, em que o Floresta venceu por 1-0 no estádio Presidente Vargas. E faltando apenas 2 rodadas para o fim da primeira fase, o treinador do Lobo da Vila disse que a equipe do Floresta precisa manter o bom momento para entrar no G8 e garantir presença no quadrangular que dará o acesso à Série B em 2027 no futebol brasileiro. Amigos da equipe esportiva da Nova Brasil em Campo, Evandro Soares, agora na Nova Brasil FM.
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0: É isso aí, Evandro Soares trazendo as informações do Floresta. Grande professor, professor, Florestinha jogou contra o Anápolis, venceu, deu um ânimo aí pra sua torcida, né? E aí todo mundo embolado aí nessa tabela da Série C. A gente vem comentando durante a semana que é uma tabela bastante engraçada, né? Porque se nós formos verificar aí, professor, do primeiro ao 14º, são 2 vitórias.
3: Só faltam 2 jogos para cada um.
0: Pois é, né? 2 jogos?
3: 2 jogos. Floresta pega o Volta Redonda fora e depois termina aqui com o Ituano e acabou. E acabou a Série C. Uma derrota pro Volta Redonda pode significar já a eliminação do Floresta, dependendo dos outros resultados.
0: Ah, é verdade, é verdade.
3: Eu sou pra estar com mentira, mano.
0: Rapaz, o professor tá. Eu sou o seu cara.
4: Duvidando do professor?
3: Pode ser até o Jota.
0: Tô duvidando de Varmicê, não. E aí entra aquela. Somente os 8, não é isso?
3: É.
0: Na Série
3: 2 quadrangulares.
0: Isso, 2 quadrangulares. É verdade.
3: A chance do Floresta foi ano passado. Esse ano tá mais difícil.
0: Não, professor, olha só. O Floresta, ele tá com 24 pontos.
3: Isso.
0: Se ele vence uma, ele pode ir pra 27, vai pra terceiro. Tá todo mundo embolado.
5: Se ele vence um, ele vai pra 27.
0: Isso, tá todo mundo embolado. Ou seja, vamos ver aqui a quantidade de vitórias. Floresta tá com 6 vitórias. Se vence, vai pra 7. Não passa o terceiro, pode ficar em quarto. Ok. Saldo de gols. Florestinha tá com menos 1. O quarto tá com 12. Então não passa o quarto. Pode ser o quinto. Não, vai pra sexto. Isso, vai pra sexto se vencer, né? O Volta Redonda vai para 27 pontos, então pode ocupar a sexta posição. Ou seja, tudo dentro do possível, né, não, Jotão?
4: Tem que combinar com os outros, né? Também.
0: É, porque assim.
4: Tem que combinar com os outros. Agora, uma derrota, o professor tá certo, uma derrota, ele vai estar eliminado. Tá praticamente, já foi.
0: São dois jogos, né?
4: É, porque só falta, depois desse jogo, vai faltar um. Então, se ele for derrotado agora, né, pro Volta Redonda...
3: Joga, anota aí, Érico, quantos jogos o Floresta tropeçou jogando como mandante? É, ele empatou com o Santa Cruz 1-1. Mandante.
0: É, a campanha dele em casa é ruim mesmo.
3: Empatou com a Ferroviária como mandante 0-0. Ele perdeu em casa pro Maranhão 2-1. Só aí já foram o quê? Três tropeços.
4: Eu lembro que a gente tava pensando até que ele ia ganhar esse Maranhão aí.
3: Pois
4: né?
3: É. Ele em casa, ele conseguiu perder para o Figueirense 2-1. É, diz em casa, mas...
0: O problema são os jogos em casa.
3: É.
6: Joga em casa, joga. Joga, não é fora?
3: Acaba sendo campo neutro. Que era no Domingão, depois passou pro PV, né?
0: É.
3: Aí perdeu pro Figueirense.
0: Vai jogar lá no Felipe Santiago, lá no estado da Vila.
3: Pois é. Aí perdeu também como mandante para... Não, empatou com o Maringá, 1-1. Levou um gol já nos acréscimos, ganhando o jogo. Só ele já perdeu 2 pontos. E agora estão fazendo falta para ele, mas é muito, não é pouco, não. Então é o seguinte, tá em 12º lugar, sabe que para entrar entre os 8 vai depender muito de uma combinação de resultados. É, do 8º, que é o Ipiranga, para o Floresta é 1 ponto a diferença, só que entre eles tem o Amazonas, que tem 24, tem o Caxias com 24, tem o Maringá com 24, e aí seguindo o Floresta tem o Maranhão com 24, o Figueirense com 24. Essa turma todinha tá lutando.
6: Tem 24.
3: É desse jeito, viu? Até o Santa Cruz, eu tava lendo o material hoje lá de Recife, galera lá tá dando reclamando demais do treinador, porque o time nos 3 últimos jogos foram 2 derrotas e 1 empate, e o Santa Cruz tava lá em 3º e 4º lugar, já caiu pra 7º. Santa Cruz, que vai ter o jogo contra o Caxias, é complicado,
6: em casa, né?
3: É, não joga, ele não joga

0: Amazônia.
1: É, Barra tá o 17.
0: Então, é o seguinte, já que eu digo uma coisa, o Floresta vai para a última rodada contra o Ituano.
1: Em casa.
0: Tendo chance, sim, mas não depende só dele. Ele vai para a última rodada, dependendo, é claro, desse resultado agora contra o Volta Redonda.
1: Floresta
0: não vai ser fácil.
1: Floresta joga contra o 16º e o 15º. Floresta está em 12º, né? Joga contra o Volta Redonda e o Ituano. Esse é o problema. Jogar em casa e aí o pessoal não tem... O torcedor não tem a certeza da vitória. Né?
0: É, e outro detalhe. Viu? Se ele perde pro Volta Redonda, ele vai ser ultrapassado pelo próprio Volta Redonda.
1: É verdade.
0: Vai a 24, 7 vitórias.
2: Imagina que é jogo de 6 pontos pro Voltaço. Imagina o que é que vai ter esperando esse Floresta curar em Volta Redonda.
0: Mas tem uma coisa boa. Não cai mais. Não tem mais risco de rebaixamento. É mais um ano na Série C.
2: O Ceará dá uma inveja.
1: Eita.
0: Não cai mais, né? Porque o Anápolis tem 15, será? Só pode chegar a 21. Floresta já tem 24. E o Confiança tem 13, só pode chegar a 19.
1: Será que teremos...
2: Tem 8 nos 24 aí, é?
0: É, 24, tá do nono colocado até o 14º.
2: É que pode. Do nono ao 14º?
1: Isso.
2: São 15.
0: São 6.
1: Do nono...
2: Ah, do nono ao 14º, certo. São 6.
0: 6 clubes.
1: Do nono ao 14º com 24 pontos, é verdade.
0: Desses daí... Nos últimos 5 jogos, sabe quem tá melhor? Teve uma boa sequência? O Maranhão. Que vinha lá atrás.
1: Maranhão
0: os últimos 4 jogos do Maranhão foram 3 vitórias e um empate.
1: O
0: Maranhão foi lá para cima. O Maranhão, o MAC, vai jogar contra o Itabaiana, que tá lutando para não cair. E joga lá, como disse Samuel Neto, meu amigo, joga lá em Maranhão. Viu? Maranhão. Contra o Itabaiana. Então, se não cuidar, o Maranhão ainda vai para os quadrangulares. Viu?
3: Então, aí o Floresta precisa ganhar os dois jogos.
1: Os dois jogos, para garantir.
3: E ainda garantir. Não tem a garantia, ainda precisa de uma combinação.
1: Não, porque assim, tem
3: não, dois... garantir os dois jogos assim, para chegar a 30 pontos.
1: É, porque 30. Tem dois confrontos diretos.
3: Né? Aí, tem dois confrontos diretos aqui. Por exemplo, vai que ele empata, aí vai ter que ter vitórias, saldo de gols, essa coisa. Pode ver aí direitinho que é assim.
0: Rapaz,
3: é complicado.
0: Eu vou falar igual o amigo meu lá do
3: Colégio. Se ganha o Maranhão, né?
1: É porque assim, as duas próximas rodadas, o Jotão, tem vários confrontos diretos de times que estão à frente dele, com a mesma pontuação à frente dele. Ou seja, mesmo tendo vitórias, ele vencendo, ele ultrapassa um deles. Entendeu? Sim. Então é isso. Então assim... Vamos supor aqui que...
3: Mas isso não garante a classificação.
1: Não, não
3: dele.
1: Garante, mas no mínimo ele ultrapassa...
3: Ele ganhando os dois jogos, muito provavelmente ele vai se igualar a quem está ali, na oitava colocação, sétima colocação, por ali, na sexta colocação. Bom, um levantamento que eu fiz rápido aqui foi isso, né? Que ele precisa de um embate aí entre os que estão classificados para ver se ele tem o maior número de vitórias, né, de saldo de gols, essa coisa. É bom a gente deixar acontecer.
1: Eu tô torcendo pelo Floresta.
3: Sim, nós estamos.
1: Por dois motivos, eu vou explicar pra você aqui, viu, Titi? Viu, Jotão? Primeiro, obviamente, porque nós somos torcedores do futebol cearense, né? E aí eu quero ver, e eu principalmente, sendo fruto da Vila Manuel Sátiro, eu quero ver o Florestinha,
3: sim,
1: né, lá disputando aí esse octogonal aí no final.
3: Sim.
1: E segundo lugar, porque é o seguinte: o nosso repórter Evandro Soares, que fazia a cobertura do Ferroviário, o Ferroviário fez o favor de não ter mais agenda, né? E aí fica a gente aqui fica tentando fazer a cobertura do Ferroviário pra dar uma moral pro time, mas não tem condição.
2: E se o Evandro derrubar também o Floresta?
3: Vai ter que arranjar um outro, né?
0: Só tem dois aí.
1: Aí vai não ter que cobrir a Fares Lopes?
0: O Ferroviário não tá na Fares Lopes.
1: Pois é. Aí onde tem mais um problema aí. Vamos escolher outro aqui, sei lá, o Horizonte.
0: Tem o Tirol, né? Tirol que o Frank já tá chegando.
1: Tá chegando?
0: Pegou um engarrafamento pesado, mas tá chegando aí. Frank também, que é irmão do Sávio, presidente do Tirol, então o Frank tem muita coisa pra falar.
1: Pronto, então daqui a pouco já fala
0: do futebol cearense.
1: Daqui a pouco a gente vai falar.
3: Cadê o jornalista Alisson, como é que é?
0: O Alisson.
3: O Alisson.
0: O manto leão vinegro.
3: Não apareceu Alisson mais,
0: rapaz. Rapaz, ele está em uma missão lá em Ribeirão Preto. Depois eu lhe conto em off aqui.
3: Ah, sim.
0: Eita. Ah, sim. É uma missão que, se fosse você, também estaria.
3: Ah, lógico. Não, você, depende, de lá, né?
2: De lá ele vai para Barretos.
0: Que é uma missão.
2: Em Barretos tem um fechão agora, né?
0: Você estaria nessa missão também, Jota?

0: Se for o que eu tô pensando.
1: Contra quem,
0: antes de ontem tive essa missão, né?
2: Eita!
1: Depois
2: vamos entrar nos, detalhes, né?
1: Depois estão pegando comissão, né?
2: É isso aí.
1: Aí pega mal.
2: Esse povo, vou te contar. Rapaz. O mais bestinho aqui come pizza.
3: Mais bestinho fica caladinho ali, só da dele.
0: O mais bestinho come pizza de carne moída. Como é que é?
2: Carne moída.
1: Ah, é. Nós fomos comer uma pizza lá, na pizzaria, chegou lá, ele viu o nome de sopa, pô, nome bonito. Peraí, pra ter calma. Ele disse, ô nome bonito dessa pizza bolonhesa, eu quero essa. Aí quando chegou era carne moída, aí lá.
2: Não ajuda, né? Mas é isso aí, deixa eu só dar um recadinho.
3: Não, Américo, é esperar, né? Esperar a rodada, o que é que vai acontecer aí com relação ao Floresta.
2: É esperar.
3: Não vai ser fácil essa reta final, mas aí não custa nada a gente acreditar, né? Ano passado também a situação do Floresta não era tão boa, mas de repente o Floresta engrenou uma reta final muito boa e conseguiu se classificar. Eu digo pra mata-mata, não a subir, né? Infelizmente.
2: Eu tenho um terceiro ponto aqui pela torcida do Floresta, viu, Marcos? É o seguinte, né? Eu falei sobre.
3: Você falou que era só dois pontos, aumentou?
2: Ah, agora eu lembrei de um terceiro. Sabe qual é?
3: Qual?
2: É muito importante. O primeiro deles é a gente torcer pelo Clube Cearense, o segundo é o Evandro continuar fazendo as coberturas, e o terceiro é porque, né, do jeito que está a situação, a gente pode ter um clássico cearense ano que vem na Série C.
3: Deixa eu abraçar aqui uma galera lá do Floresta, o Ítalo, que cuida lá daquele CT Como Ninguém, e está lá ouvindo a gente, o Ítalo Teixeira, que é o presidente, administra muito bem o time Teixeira, do Floresta. O Felipe Macau chegou lá. O Felipe Macau, ele era treinador do Sub-20 do Ferroviário, que está agora no Floresta, vai treinar o Sub-17. Gente boa demais, e o Sub-20 da equipe do Floresta. O Floresta é um time simpático demais. Todo mundo gosta do Floresta, que revela bons jogadores também. E o Leston Júnior, que pra mim é um baita treinador, cara. Ele consegue arrumar o Floresta de um jeito que o Floresta tá sempre ali buscando um espaço. Por isso que também a gente tá na torcida pelo Floresta, né? Não é isso, Sérgio?
2: Sim, com certeza. Sempre.
3: Você sabe o hino do Floresta?
2: Não, decorar.
3: Eu só não vou cantar porque eu tô com a garganta bem ruim, sabe?
2: Não, melhor não.
3: É melhor não.
2: Melhor não, deixa pra lá. Deixa eu dar um recadinho aqui, viu, professor? 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São 18 horas 26 minutos. A gente vai novamente para um rápido intervalo e daqui a pouco a gente volta com mais Nova Brasil em Campo. Não sai daí, tá ok?
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0: É isso aí, 18 horas 30 minutos, voltamos com Nova Brasil em Campo, de todos os dias, das 17h30 às 19h30. Você tem esse encontro marcado com a gente aqui através da FM 106,5 Nova Brasil e a melhor equipe esportiva do Rádio Cearense. Já anote aí, todos os dias você tem esse encontro marcado com a gente, pode participar com a gente através do nosso WhatsApp, mandando a sua mensagem de áudio. Anote aí, 99782-6700, 99782-6700, e participe conosco dessa nossa transmissão que temos convidado hoje. É isso, professor?
1: Isso, é isso sim, viu, Érico? A gente está aqui recebendo aqui nos estúdios da Nova Brasil. Ele que é um cara decente, um cara que eu tenho uma admiração, um grande amigo, que a gente aí se aproximou através do esporte, principalmente categoria de base. E ele faz um trabalho belíssimo também lá no Tirol, clube formador. Ele hoje trabalha no Tirol, né, na formação, mas também é treinador do Sub-20 que jogou hoje, e por pouco não foi para a final, né? Perdeu nos pênaltis para a equipe do Ceará. Eu falo do professor Frank Sanz. Frank, seja bem-vindo. E para a gente é uma satisfação imensa estar recebendo você aqui nos estúdios da Nova Brasil. Boa noite.
2: Boa noite, professor Eduardo. Obrigado pelo convite. O prazer é menor até do que a honra de estar aqui nessa mesa com tantas referências do rádio esportivo. Muito obrigado. Estamos aqui à disposição de vocês. Quem quiser falar, pode soltar a pauta aí que a gente conversa um pouquinho.
0: Seja bem-vindo, grande Frank, novamente, né, a participar desse nosso programa. E aí eu já vou começando em um assunto. Nós até tocamos no assunto aqui nesse momento, inclusive foi uma novidade para a nossa jornada esportiva, foi a venda de um dos garotos da base agora, né, Ceará, por conta, né, do Ceará, né, um jogador revelação. Não sei se você já está sabendo dessa história, um dos jogadores aí que inclusive estava se destacando nesse momento pelo Ceará, e o Ceará acabou de vendê-lo, que é o Júlio. Não sei se você conhece esse atleta, mas eu queria que você conversasse, que a gente trouxesse pra gente esse mundo da base, né? O garoto, vocês fazem as peneiras, né? É sabido, vocês vão atrás, fazem as peneiras, mas também tem os olheiros, né, que trazem jogadores da base de outros times. O Tirol hoje, ele está como um time peneirador como é que eu posso dizer, de craques regionais, ou também ele está pincelando fora do estado outros jogadores para vir compor a base do Tirol?
2: Érico, foi ainda bem que o Ceará está conseguindo, né, fazer negociação desses atletas. Conheço o Júlio, ano passado eu e o professor Eduardo fizemos um trabalho pela TV de Editora Dinâmica, de comentar os jogos. Eu era o comentarista dos jogos do Cearense sub-20, sub-17, né, junto com a turma da Dinâmica. Eu acompanhei muito esse jogador, que ele se destacou também no Ceará. Agora, o interessante é que, uma curiosidade da base: na base se exige também muito resultado. Por incrível que pareça, acredita-se que a base é apenas para formar jogador. Na verdade, os times grandes, eles exigem resultado. Se o Ceará não for para uma final e Fortaleza for, tem problema, ou vice-versa. E ano passado, o Ceará sub-20 não chegou nem à semifinal do campeonato sub-20. Nem à semifinal, foi desclassificado pelo Ferroviário. E esse ano, desse time que não chegou à semifinal, temos o Melk, o Júlio, o Pedro Gilmar, que se lesionou, né, o João Gabriel. Então tem pelo menos uns 4 ou 5 jogadores que, se você fosse avaliá-los pelo resultado do time sub-20, não estaria mais dentro do Ceará. Então eu fico feliz, por quê? Porque isso prova que houve um investimento, a paciência, e colocar esse jogador, mesmo não tendo ido tão bem no sub-20, questão de resultados, mas foi erguido ou soerguido ao time principal e está fazendo um bom trabalho e está já sendo negociado. Então isso prova que o trabalho de base, o resultado é importante, porque eu digo muito, a gente tem que formar jogadores campeões. O jogador que ganha, ele se acostuma a ganhar, ele passa a ter um perfil de vencedor. Por isso que eu acho que é certo exigir que ganhe mesmo. Tem que ir para um campeonato, tem que ir para ganhar, né? Mesmo sendo um time médio ou pequeno como o nosso, eu digo para os meus atletas, no começo do campeonato eu começo a ver os vídeos do Ceará de Fortaleza, que eu quero ganhar dos grandes. Isso. Entendeu? Eu tenho que ter essa visão.
0: Olha as metas aí, ó.
2: E aí, essa visão do Ceará de colocar os jogadores e vender é muito positivo, porque o Júlio é um bom jogador. Ele tem algumas deficiências técnicas e físicas que é normal para a idade. Um jogador que tem é aquele jogador meio que vagalume, então na hora que ele dá uma explosão aparece muito e desaparece. Um jogador que joga muito especificamente só de um lado do campo, e a gente sabe que futebol hoje, jogadores têm que ser um pouco mais polivalentes. Mas é um jogador que tem uma característica muito boa, que é o X1, né? O drible. Ele tanto drible e dribla para frente, de forma objetiva. Então, fica legal. Fica muito legal, será subir esse atleta. Agora, eu lembro que Edmilson Marcel, que está aqui, falava muito disso. Tem que ter muito cuidado na hora de subir a garotada, né? Eles não podem subir como protagonistas. Vão resolver tudo. Que o Ceará fez isso esse ano. Tanto que com o time era Melk.
0: Melk e o resto.
2: Não é isso?
1: É o Leonel Melk.
2: Aí, né? Agora daqui a pouco é o Júlio Ronaldo.
0: Já entendeu? Foi. Já foi.
2: Pois é, então Cristiano tem que ter Júlio. Muito cuidado, porque esses garotos, eles têm um começo de temporada no adulto difícil. Quando não dá certo, se um time do Ceará, Deus o livre, que eu não quero e acho que não vai ser rebaixado, é uma marca pro começo da carreira desses meninos. E se eles estão lá protagonistas, eles vão assumir também um pouco essa culpa. Então tem que ter muito cuidado para a gente não achar que o Ceará planejou subir todo mundo. Na verdade, não foi.
1: Essa foi subida, a necessidade, né?
2: É a necessidade de novo, como fizeram com o Arthur Cabral. Vocês vão lembrar aqui que o Arthur Cabral entrava, que não tinha. O Ceará trouxe 7 atacantes no ano, nenhum deu certo. Era. Garoto entrava aos pouquinhos, foi fazendo gol e depois, olha, formamos e lançamos. Vocês lançaram porque não tinha outro. E não tinha dinheiro para trazer mais.
1: E eu lembro que o Elton, que era o experiente, era titular, não vinha bem, não fazia bem. Gol. Então, botaram o Arthur Cabral e me
2: tirou. Por isso que eu fico mais feliz, Eric, porque mesmo que não tenha tido esse planejamento de entrar no time já bem equilibrado, vencedor, mas investiram, incentivaram e deixaram os garotos aí. E eu acho que tem mais jogadores no Ceará para ser aproveitado.
3: Nesse momento, como é que você vê a situação do Melk? Porque há uns 4 jogos atrás, ele era o cara do time, né? Esse é o cara, é o jogador do time. Mas há 2 jogos aí ele perdeu o espaço. Como é que você está vendo, acompanhando a situação do Melk nesse momento?
2: Eu acho que deviam ter feito isso com ele no começo, não agora. Porque a queda de rendimento do Melk não foi uma queda de rendimento dele, foi um rendimento do time. E aí ele ficou fora e os outros ficaram titulares. Por exemplo, o Vina, será que o Vina joga bem todos os jogos para ser titular e o Melk ser reserva? Porque antes o Vina era para ter assumido essa postura, mas houve aquele problema lá com o treinador, né? E o Melk terminou assumindo isso. Então eu acho que hoje o treinador, o Daniel, tem que ter um cuidado, o Daniel Paulo tem que ter um cuidado com o Melk, porque ele, de todos esses jogadores que estão lá, para mim é aquele que tem o maior potencial de crescimento. Porque ele é um jogador muito versátil, ele joga em qualquer posição do meio para frente, ele é rápido, não é um jogador de grande porte físico, mas ele tem uma versatilidade que isso é importante. Então eu acho que se essa queda do Melk agora, espero que esteja sendo bem trabalhado, mas em geralmente quando ele entra no segundo tempo ele tem criado as opções. Então se o menino tiver a cabeça boa e o Melk, ele saiu lá do Tirol pro Ceará, foi um jogador que veio lá do sub-13, sub-14 da gente, foi lá pro Ceará e tá indo bem. Então eu acho o Melk, que não era para ter sido o Melk mestre logo no começo, então talvez no começo ele tivesse sentado aos pouquinhos, hoje ele já fosse um titular absoluto, né? Porque a gente sabe, né, pessoal, que nem sempre a torcida melhorou muito, mas nem sempre a torcida tem a paciência com o daqui,
0: mas nunca tem não,
2: que tem com o de fora, né? Acho até que melhorou porque tem vindo tanto jogador de fora ruim que aí não tem jeito, então vamos aproveitar os daqui. Então, mas eu acho que o Melk é um potencial e o ano do Melk é o próximo, não é esse.
4: Inclusive, a gente estava até citando sobre o Gabriel Amaral, porque é sobre a necessidade, ou melhor, o Ceará não tem peças ali no centroavante, né, como centroavante. O Luco foi testado, não rendeu. O Enzo foi testado, também não rendeu.
0: Wendel.
4: Não, Renzo Lopes.
2: O Enzo é mais pela direita. É mais...
0: Não, Renzo o Luca Lopes. Ainda tem o Wendel, porque a galera esquece do bichinho.
2: Exatamente. Mas o Wendel não é da base, veio de fora.
4: Né? Sim. Aí eu até comentei com o Jota, pô, e o Gabriel Amaral? Então entra naquele ponto da necessidade, porque o Gabriel Amaral, a gente viu que ele rendeu lá no Sub-20, né? Inclusive, foi um dos artilheiros.
2: Sim, da Série B do Brasileiro.
4: Exatamente, com 9 gols, se eu não me engano. E a gente tá de novo batendo na tecla. Pô, o Ceará precisa de jogadores, ele não tem no elenco disponível, e aí volta a utilizar jogadores da base por necessidade. Eu queria saber, ô Frank, se você consegue sentir essa diferença quando o jogador da base estreia por necessidade e quando ele estreia por qualidade, né? Porque ele tem qualidade de sobra e precisa entrar em campo.
2: Ah, dá pra gente ver, mas uma coisa não desassocia da outra, né? A qualidade dele, na necessidade, às vezes até mais importante. Mas é só a gente olhar como é que tá o time. Se você tem um time profissional como o Ceará ou Fortaleza, nós já estamos em agosto, quase setembro. né? Como diria meu falecido pai, estamos entrando no BR Obró, né?
1: BR Obró, isso.
2: Então, se nós chegamos em agosto, setembro, e os dois times maiores daqui não tem um time titular padrão, então é óbvio que os times não estão equilibrados como deveria. Então, o jogador que entrar da base aí, não é necessariamente porque houve um planejamento, um trabalho, é por uma necessidade. Você falou do Gabriel Amaral. O Gabriel Amaral hoje é o melhor jogador do Sub-20 do Ceará. Eu enfrentei agora o Ceará duas vezes no Sub-20. Ele não fez gols, porque a gente botou uma marcação muito forte nele. Ele é um jogador que tem é um jogo de centroavante de área, pivô, que segura bem a bola, enfia bem a bola para os adversários. Então, é um jogador que não tem aquela mobilidade, por exemplo, que tem o Lucas é mais móvel, mas o Gabriel Amaral, para mim, ele é mais goleador e é mais pivô de área do que o Lucas. Então, eu acho que o Gabriel Amaral, ele vai subir já. E do time do Ceará Sub-20, para mim, ele é o que tem mais condição hoje de estar incorporando lá no time principal.
5: Agora, você falou, mexendo nos meus calos, você falou no Lucas, né?
2: Sim.
5: O Lucas já fez um gol esse ano.
2: Sim.
5: É titular do Ceará, o técnico. Ontem, eu brincando aqui com os meninos, eu disse, o Ceará tem dois titulares, o goleiro, Richa, e o Lucas.
2: Sim.
5: É tanto que na hora que apertou mesmo, porque o Lucas tem jogado quase todos os jogos.
2: Sim.
5: Um gol para centroavante, um gol. Ele, na hora que ele resolveu botar outro centroavante, ele entrou com dois centroavantes, mas não tirou o Lucas do jogo.
2: Sim.
5: Por que essa preferência de ser, você vê essa qualidade nele? Um gol em 8 meses.
2: Eu não vejo essa qualidade nele para ser titular e para jogar tão mais do que, por exemplo, eu prefiro o Gabriel Amaral do que o Lucas. Hoje, se eu tivesse, pro Franco, você conhece o Deus, conheço. Até porque o Lucas jogou na base também e eu trabalho, enfrentei também. Tinha até na época um jogador centroavante que foi artilheiro do Campeonato Cearense. O Tirol foi campeão em 2022, do Sub-20. Em 2021 fomos vice-campeão. E nesses 2 anos, se não me engano, o centroavante do Ceará artilheiro foi o Pablo. Que era um centroavante muito goleador, muito bom finalizador. Agora aquele mais paradão, mais parecido com o Gabriel Amaral. E o Lucas sempre foi aquele quase um segundo atacante.
5: Isso.
2: Que balança por dois lados e corre mais. Então, eu acho que é o treinador... Ele hoje em dia, quando você tem um time que está perdendo muito, Edmilson, quando você tem um time que defensivamente é frágil, o Ceará, quando corre para trás, ele corre errado, ele quer um centroavante que corra para trás, que marque, que aí você termina deixando um centroavante de mais área, porque um centroavante de área tem que ter jogada de área.
0: Isso.
2: Se eu tenho um time que não vai para área, então eu vou botar alguém ali que pelo menos ajude na marcação. Então eu acho, eu vou para esse lado, né? Que a preferência seja uma questão tática. Não a questão de interesse, até porque o treinador chegou agora e não é o mesmo do outro ano. Então eu acho, por exemplo, que se eu fosse o treinador do Ceará, se eu fosse usar um centroavante fixo, eu usaria o Gabriel Amaral hoje. Mas no time do Ceará eu não usaria um centroavante fixo, eu usaria o Vina como um falso 9. Aquele jogador que vai ficar no meio da zaga e quando a bola chega ele vai buscar... Pra ter Júlio, Melk pro outros lados fazendo essa bola de infiltração.
0: É o 4-4-2 que eu tô tentando colocar nesse time.
2: É, exatamente. 4-4-2 ou um 4-3-3 com o Vina
0: fazendo essa
2: volta. Uhum. Porque o Ceará não encontra centroavante. Eu não sei o que é que acontece com o Ceará, que nos últimos 7 anos nós tivemos o Pedro Raul.
1: Foi.
2: Pedro Raul.
0: Exato.
2: E depois de metade do campeonato foi que lembrar de cruzar a bola na área, porque até então era uma bolinha que ele fazia o gol.
1: Eu lembro que ele ficava implorando que a bola fosse cruzada na área.
2: E aí a gente na escola, quando a gente joga, bota um jogador alto pra quê? Pra botar a bola na área.
0: Isso.
2: Né? Então, quando começaram a fazer isso, Pedro Raul começou a fazer gol. Então, eu acho que o Ceará tem um problema de perfil de contratação e de perfil técnico. O Ceará sempre teve grandes atacantes, goleadores de área. Mesmo os meias, como Sérgio Alves, faziam muitos gols. Gildo, que é da época, né? Do meu pai, de alguns de vocês.
5: Na minha época.
1: Olha só, Jota é da época do Jota.
2: O próprio.
0: Edmilson.
2: Eu lembro dos anos 80, que quando eu comecei a lembrar de futebol, que a gente assistiu jogos, Petróleo, que era um centroavante de área, não é verdade?
0: Isso.
2: O próprio Magno Alves. Então, será que tem essa tradição? E de um tempo pra cá, começou a colocar ponta de perna trocada, que não cruza, só quer chutar. É o time perder um pouco essa condição. Então,
3: Desculpa, ô Frank, você falou aí do Gabriel Amaral. Tudo indica que agora, com a saída do Júlio, ele vai ser efetivado no time profissional.
2: É, eu acho até que não foi ainda, porque ele é muito importante para a base, para o Sub-20. Sim. Então eu acho que o Sub-20 segurou um pouquinho, até porque estava disputando agora, né, competições, estava na semifinal contra o Tirol. E eu acho que assim que acabar a final do Sub-20 vai ser Ceará e Fortaleza. Fortaleza tirou o Quixadá também. Ganhou 2-1, mas pênaltis, tinha perdido de 1-0 e foi para os pênaltis. Então eu acho que assim que acabar esse sub-20, que deve ser agora esse mês, as duas finais, acredito que o Gabriel Amaral sim deve subir.
3: É porque a informação está até aqui, não.
0: É quem está no grupo do Ceará, quem está ligado com a gente aqui, viu, Titi? É o nosso grande narrador, Talvani Barbosa, mandando
2: um abraço para o Talvani.
5: Não gosto de trabalhar, não. Talvani.
0: E o Júlio César, nosso comentário de Júlio César, disse que mandou um abraço pro Jaque da Oficina no Bom Sucesso.
3: Eita, rapaz, tá vendo, Jota? Já dá hora dessa.
1: Tá vendo, Jota?
0: Daqui a pouco sai o carvão, viu?
2: Tem alguma caixa da direção que será ajeitada amanhã, né?
0: Olá, Titi.
5: O que eu ia falar era falar no mecânico que consertou meu carro, mas não vou falar nada, depois dessa.
2: Não vai aumentar a concorrência, né? Então eu acho que o Gabriel Amaral é um bom jogador, agora não é solução. É um jogador que precisa de bolas nele. Não é aquele cara que ele é muito forte, muito pesado, agora ele faz um pivô. Por exemplo, com o Vina, para um Vina que vem de trás fazer finalização, seria muito bom. Agora eu acho que, taticamente, o Vina e o Gabriel Amaral são dois jogadores muito pesados. Vai ter que ter alguém para correr por ele.
0: Para cobrir.
3: Eu sou meio perguntador, viu? Olha, deixa eu te falar uma coisa aqui. Por que o Ceará não tem uma cadência de jogo? Não ganhou, como o Daniel Paulista, ele não tem. O Ceará não é um time de toque de bola. Ele não sai jogando. É um jogo feio. Por quê?
2: Eu até digo, é bem simples. Quantos treinadores tiveram o Ceará esse ano? Quantos jogadores já saíram e já chegaram?
0: Doze chegaram e nove saíram.
2: Às vezes, com a esposa da gente, tem 20, 30 anos, o entrosamento se acaba, vale um time que está com 4 treinadores e 300 jogadores. Então, acho que é isso. O Ceará não tem um padrão. Eu pergunto para vocês, o Ceará hoje é um time de posse de bola, é um time de velocidade, é um time de contra-ataque, é um time de bolas aéreas, é um time de força, a gente não sabe o padrão.
0: É um time de valha-me Deus.
1: Essa aqui é a questão. Eu estou vendo aqui a matéria. Será realmente acertou, né? A venda do jogador, do Júlio. 4,5 milhões de reais.
2: Na posição do Júlio, que é um ponto esquerda também, tem um na base que é bom jogador, chamado Ronald. Eu acho que ele é um pouquinho mais novo, mas ele fez um bom campeonato, tanto no brasileiro quanto na base, agora essas finais.
5: Veja aí se tem alguma condição, se ele ficou com quanto. Essa informação e o percentual que será permanece.
0: Eu vou falar por mim. Ficou com 70%, eu não acredito nesse valor. Esse valor pode ter sido
1: 700 mil euros.
0: Pode ter sido o divulgado.
5: Chega lá no Ceará. Que o valor é divulgado. É maior, não é?
0: É. Com toda certeza.
1: Essa era a pergunta que você fazia ao Frank, na tua opinião.
0: Hoje em dia, ele tá mais a par disso aí. Hoje em dia, você vendeu um jogador por 4 milhões e meio. É zagueiro. Zagueiro
2: e olha lá.
0: Sem destaque.
1: O zagueiro Jonathan foi por 8 milhões.
0: Sem destaque. Mas,
5: às vezes o time fica com 70% para uma futura venda.
0: É 4,5% divulgado e os outros da venda.
3: Não, 30% o time fica, né?
5: Pode ficar com 70%.
3: No caso do Ceará que tá vendendo.
5: Neymar se vender, ele vai ficar com 80%.
1: A pergunta pro Frank é assim: esse jogador que chega na base, que o Ceará tem tanto trabalho de. Ceará eu falo, mas o Fortaleza também, até tem informação do Fortaleza aqui, que ninguém lembra, mas o João Lucas também, que era o baita zagueiro também, foi negociado, foi pro Bragantino, né? Essa não é recente essa informação, de mais de mês ele tá lá no Bragantino. Ele foi negociado, só que ele ficou com 15% do passe e o Fortaleza também com um percentual. Mas, assim, 4 milhões e meio, você não acha pouco, não, para de repente, para tudo que o clube investiu no jogador?
0: E no momento, né? Só que no momento agora, atual, o Júlio era um dos destaques do time.
2: Eu acho pouco. Né? Não vou dizer que é o que é anunciado que não foi, porque também não posso especular sobre isso.
5: O que ele está dizendo é o coronel. Né?
2: Mas,
0: falei que eu não acredito.
2: E a conta, às vezes a conta é simplificada, mas. A conta simplificada nesses casos, ela é equivocada. Vou dar um exemplo. Digamos que o Ceará tenha ficado 3 anos com o Júlio lá na base. Eu não sei se ficou, mas digamos 3 anos, que é em média que um jogador fica 3 anos recebendo, né? Recebendo. Porque no 15, 14, quase não recebe, é só de custo. Digamos que tenha recebido 5 mil a 10 mil em média nesses 3 anos. Se você for fazer o cálculo, você vai dar numa final de 3 anos, 30, 40 mil. Aí vai vender por 4 milhões, então teve um lucro muito grande. Só que a questão é o seguinte: quantos jogadores de fora o Ceará trouxe da posição do Júlio pagando 50 mil nos últimos 3 anos? E quantos vai trazer nos próximos 2, ganhando 60 mil? E aí, quando você vai ver o que o Ceará gastou trazendo jogadores de fora mais caro que não vão render o que o garoto está rendendo, foi maior do que os 4 milhões e meio. Aí, ou seja, no fim do balancete da empresa. Agora teve um lucro, mas daqui a 3 anos não tem. Por quê? porque teve que colocar alguns para substituir os garotos. Se você considerar, por exemplo, Janderson, um monte de jogador jogou, o próprio Endo, que entrou esse ano, se for juntar todos que jogaram lá ou esse ano e não jogaram o que ele jogou, talvez dê quase 1 milhão, 2 milhões de salário, de multa rescisória. Então aí fica muito, não é fica sobrado, vira prejuízo. E esse, pessoal, é o principal erro da base, na minha opinião. Eu, modéstia à parte, eu nunca trabalhei no Ceará.
0: Mas você tem conhecimento de causa.
2: Se você vai formar aqui um garoto que está chegando agora para ser comentarista, para ser narrador, você vai formar ele para trabalhar com você quando ele estiver bom. Claro, se vir uma grande empresa de fora e contratar, cada qual vai para melhor. Mas você está trabalhando para fazer ele o seu funcionário. O que é que os clubes fazem? Eles trabalham os jogadores para ser jogador bom para os outros. E se eu tenho o Júlio e o Júlio está crescendo aqui, tem um final de campeonato para jogar, e ele pode acabar o final de campeonato fazendo gol, jogando mais, daqui a 6 meses o Júlio varia 8 milhões. E ano que vem você pega um cearense, faz mais gols e joga um brasileiro e faz mais gols, vai estar valendo 12. Então, e o Ceará, além de estar ganhando mais com ele, vai estar deixando de gastar, trazendo alguém para o lugar dele. Que aí vai ser de fora com um apartamento, com carro, com tudo isso. Então, às vezes não é só a negociação do jogador que é para entrar no balancete. É tudo aquilo que o time vai ter que gastar para compensar o jogador que ele perdeu. Até hoje, o Ceará, se a quantidade de jogadores que ele contratou de centroavante depois do Arthur Cabral, eu garanto que gastou mais dinheiro do que o que ganhou com o Arthur.
0: Ah, com certeza. É porque a gente chegou numa conclusão aqui que o olheiro do Ceará, que vai, principalmente que se vai atrás de centroavante, ele pega ali do pessoal do Instituto dos Cegos. O pessoal do Instituto dos Cegos ali, então. Antes foi o Titi antes de fazer a cirurgia, que agora ele tá com os olhos de lince aí. O
2: melhor centroavante do futebol cearense dos últimos 3 anos é o Ciel.
0: Pois é.
2: Ponto final. E eu acho que ninguém discute isso.
0: Magno
2: aqui
0: Alves.
2: No futebol cearense, não teve, nos últimos 3 anos, não teve nenhum atacante que
1: você.
2: Tenha mantido o último padrão de jogo, de gols e de assistência, que o Ciel tem uma vantagem. Olha o que o Ciel jogou com o Eric Puga. Eric Puga cresceu e saiu. Aquele Alanzinho jogou, cresceu e saiu. Tem agora um garoto lá, o Kiwan, que fez muitos gols pelo Ferroviário.
1: E o Lucas Black também.
2: O Lucas Black também. Né? Então, o Ciel, além de ser um jogador efetivo da idade dele, ele ainda é um cara que ajuda os que estão próximos a crescer. Então, em custo-benefício, o Ferroviário é que está ganhando melhor, pagando o Ciel caro. Só que o Ciel está valendo muito mais pelo que ele está dando ao Ferroviário.
5: Caro para o padrão do Ferroviário.
2: Que não era para ser, né?
5: Pois é, pelo que ele representa, eu acho que o Ciel teria que ganhar muito mais do que ganha.
2: Sim.
5: Se comparar com os outros por aí.
2: Sim.
3: Então vamos aqui. E o Tirol? Vai fazer algum intervalo?
0: Não,
3: agora?
0: Pode mandar o Tirol aí.
3: Mais
0: já, calma.
3: Depois de volta pro Ceará, Fortaleza, Ferroviário. Tem Ferroviário ainda. E o Tirol, esse ano? Ele formou jogadores, ele vendeu jogadores formados lá. Qual é a situação desse momento do Tirol com relação à sua base?
0: Um erro de cálculo.
2: Por exemplo, o Isaac lá no Flamengo, no sub-17 do Flamengo, é um destaque, é um jogador do ponto habilidoso, driblador. Que
5: foi transição. É. Eles têm olheiros aqui.
2: O Tirol teve já uma parceria com o Flamengo há 4 anos atrás. Aí foi uma parceria, a gente mandava jogadores pra lá. A prioridade era deles. Se tivesse um jogador bom, ó, tem um cara aqui, eles vinham olhar, quero. Se não quiser, a gente fazia ele com outros. Aí essa parceria acabou. Mas quem faz esse intermédio são os agentes, né? O agente do Isaac levou ele pro Tirol, né? Eu era o treinador da época sub-20, ele chegou lá com 15 anos, a gente já botava para jogar no 20. Porque eu digo é muito que quem olha documento é policial, eu quero saber se a gente tem bola. Jogou bola, vai jogar. Não tem idade não. E aí, se é uma maturação física, claro, né, para não, porque às vezes é um menino muito menorzinho pode se machucar jogando com, cada dia os jogadores são maiores. E aí ele foi lá pro Tirol, fez um campeonato muito bom, e aí o Fortaleza o levou. E o Tirol tem parceria com o Ceará, com o Fortaleza. Então, o Tirol é aquele clube, eu diria que o Tirol é como um corretor de carros ali do shopping do automóvel. A gente quer vender um carro, mas a gente quer anunciar no time que alguém olhe, no corretor que alguém olhe. Você não vai olhar seu carro na sua casa, aí você fala com um amigo seu lá do shopping automóvel, pai, deixa meu carro aqui, porque quem passar você mostra. Então, o Tirol é esse corretor. Pega um jogador que é bom jogador, mas que ainda não está no nível maior. Treinamos, fazemos o trabalho da gente, botamos para jogar. E aí os clubes, Ceará, Fortaleza, principalmente, que vê, joga contra a gente, sofre contra a gente. Rapaz, esse menino aí dá certo para mim. aí leva para lá e faz a parceria. Por exemplo, na primeira venda o Tirol tem 10% ou 20%, aí depende do acordo. Então tem o Isaac no Flamengo, que está se destacando. Nós temos um goleiro no Red Bull Bragantino, sub-13, que também é titular muito bom. É, que foi pra lá também.
5: 1,90m já.
2: Já tá, mas da minha altura mais, é. Não, mas tem que ser. Se for isso, não tem mercado, não. Que me perdoa os pequenininhos, mas o futebol hoje, a pra época... ser pequeno, tem que ser muito, muito acima da média.
0: A época do Jorge Santos já passou, já.
1: A minha época também, né?
5: É o seguinte, eu vejo futebol europeu. Acabou a história de cruzar a bola na área, né?
2: É.
5: Tem muito a ver com os goleiros, que o goleiro mais baixo tem 2 metros de altura, não. Você vai cruzar?
2: Tem isso também. Mas para o europeu, os goleiros geralmente já eram altos, né? Eu acho que isso é mais uma mudança da tática dos atacantes. O que é que acontecia, Edmilson? Antigamente você tinha um modelo de 4-3-3 que era muito comum, ou 4-4-2. E o futebol europeu, ele sempre usava atacantes de beirada para marcar e para atacar. Mas não eram grandes velocistas, mas eram atacantes de beirada. E faziam a sobra. Então, o jogo de futebol era marcado por sobras. Você tinha um centroavante, aí atrás dele tinha um meia, que era como uma sobra, e tinha dois volantes, daí tinha um zagueiro, às vezes tinha até um zagueiro da sobra. E isso acabou, virou linha. Agora todo mundo joga em linha. Isso. Por quê? Porque o nível físico ficou tão alto. Antigamente, o jogador como Lula Pereira, final Lula Pereira, de saudosa memória, era um zagueirão de 1,90m, mas não tinha muita velocidade. Hoje, um jogador de 1,90m, 2 metros, corre mais do que um baixinho daquela época. Então, para você diminuir essa questão da velocidade, você não pode deixar o cara correr. Então, o que é que você faz? Você coloca linhas pertinho da outra. Então, esse futebol de linhas fez com que todo mundo ficasse mais perto. E aí, o que é que aconteceu? O futebol no meio campo diminuiu, mas ficou muito espaço perto do gol. E aí, os brasileiros, Romário, Ronaldinho, acabaram com o futebol europeu. Por quê? Porque balançava do lado do lateral, quando recebia a bola, driblava o lateral, porque o bom jogador dribla logo o primeiro, e se você dribla o primeiro numa linha, você dribla a linha toda.
0: A linha toda.
2: E aí eles na velocidade faziam um gol. Aí o que é que acontecia? Não precisava mais cruzar. O ponta virava atacante. Em direção ao gol. Isso. Então começamos a perder
0: diagonal,
2: conta.
0: Né?
2: Fenômeno jogava mais pela esquerda, Romário mais pela esquerda, o Messi pela direita. Né? Para furar essa linha, porque é mais fácil você driblar o lateral, porque não tem sobra, do que driblar o zagueiro, porque o outro tá perto. E aí depois começaram a fazer o quê? Adotaram o que eu chamo de robinização do ataque. Aquele Robin da Holanda.
1: Agarra
2: demais. Canhoto que passou a jogar pela direita, começou a fazer gol. Aí todo mundo começou a fazer isso. Já existia isso há muito tempo. Muitas vezes já aconteceu de ter perna trocada, mas agora virou uma ênfase. Todo mundo, Brasil, é Rafinha com a perna trocada. Isso. E do outro lado é o Vinícius Júnior com perna trocada. E a perna trocada tem um problema. Quando o atacante recebe a bola, Edmilson, ele vai dar o drible, o drible dele é pra onde? Pra dentro do campo. Ou é passo ou é finalização.
0: Já
2: pode olhar, a maioria dos gols aqui sai fora da área, aquela chapadinha. Isso. Que dá no canto. Por quê? Porque ela tá com a perna trocada.
0: Já fica marcado, né?
2: E aí, não tem cruzamento. Antes, o ponta direita era destro, ele driblava pra direita e cruzava. Então, essa questão dos pontas, da falta de cruzamento, não, eu acho que não é porque o goleiro cresceu. É porque o modelo tático para fugir dessas linhas passou a ser jogar com pernas trocadas para ter esse drible à área e furar a linha, que o pessoal chama quebrar a linha.
5: E esse modelo tático aí está matando os centroavantes.
2: E principalmente o futebol brasileiro. Por quê? Porque o futebol brasileiro, ele nunca foi um futebol em Copa do Mundo, que eu vou falar, de ter grandes pontas. Nunca, o Brasil nunca fez grandes seleções com pontas. Tirando o Garrincha, que era um ponta. Sim. O próprio Jairzinho às vezes jogava até com 10 no Botafogo, né? No jogador de velocidade.
1: Verdade.
2: E aí o que é que acontecia? Por que é que o Brasil não tinha tanto ponta? Porque o Brasil tinha lateral.
0: Isso.
2: Que cruzava.
1: Até no tempo do Tele, de 82, o Jô Soares não tinha um.
2: Bota ponta, Tele.
1: Ponta, Tele, né? Porque ele
2: tinha. O Renato Gaúcho, que era o melhor ponta do Brasil naquela época, nem foi pra Copa, né? E o Miller era mais um atacante. E aí o que é que acontece? O brasileiro começou a fazer essas linhas. E na linha do futebol europeu, o que é que eles fazem? Como eles têm que enfrentar os brasileiros e africanos nas pontas, eles botam defensores na lateral. Então os caras não sobem. Aí o Brasil começou a botar o quê? Zagueiro na lateral. Aí agora nós não temos ponta e nem lateral. Aí vai ter centroavante como?
0: Os laterais que tem. Já passou a época dos Cafus da vida.
2: Tirando,
0: né?
2: E olha que pra mim o Cafu dos últimos bons foi o pior.
0: É.
2: Se contar pro Leandro, Jorginho, era melhor que ele.
1: Era brincadeira, jogava demais.
0: É. Não, tivemos uns depois aí, um Roberto
2: Daniel,
0: um,
2: Daniel Alves.
0: Daniel Alves, exatamente.
2: É, não era mais um bom jogador para atacar, principalmente. Então eu acho que é mais uma questão tática que mudou, né? Essa Copa do Mundo, por exemplo, ela teve uma mudança importante, que é um paradoxo. Basicamente, a Copa toda a gente viu os bons times fazendo o quê? Marcação, pressão em cima, roubando bola em muita intensidade, velocidade o tempo todo. Mas quem ganhou foi a Espanha. Que usava menos velocidade e ficava com a bola o jogo todo. Olha o paradoxo. A Espanha ganhou jogando como a Espanha, aquele tic-tac, tocando bola. Mas os grandes jogos a gente viu o quê? Jogos de Estados Unidos, o próprio México, né? Time de força, com velocidade, com marcação, pressão. Então o futebol passa por essas fases. Talvez. Eu acho até que o futebol já deveria ter aumentado o tamanho do campo. Porque o campo de futebol está muito pequeno. Jogadores de 1,90m em média. Copa do Mundo, a média de jogador era de 1,85m, 1,86m, que era a minha altura. Com uma velocidade altíssima, muita força física, jogando em 40 metros reduzido, certo? É muito difícil ter
0: jogo. Vai acabar com o futebol da Série B e Série C, porque sem investimento, vários times com pouco investimento na parte física, né, até mesmo por falta de estrutura, falta de equipamento, etc., se aumentar o campo, o jogo vai ter que acabar em 30 minutos, porque, ou então vai ter que ter 10 substituições.
2: É, mas aí, como a gente diz, é por dois, né?
3: ainda tem uma pergunta sobre, com relação...
2: Só para terminar, o Tirol tem hoje o René, do Vitória.
3: Sim, esse a gente falou muito dele outro dia.
2: Que foi nosso atleta lá. Sim, do Tirol.
3: Muito
2: foi,
3: bom jogador.
2: Ele chegou comigo com 16 anos, era zagueiro, eu botei ele para centroavante e hoje ele faz um bom trabalho. Temos o Eric Puga, que foi do Tirol também. Sim. Que é da mesma região. Temos o Caio Vidal, que está na Bulgária, que foi do Internacional. Temos o Everton Bala, que foi artilheiro da Bulgária esse ano, que estava também no sul do país. Temos hoje no Ceará um garoto que fez um bom trabalho agora, que é o Sander, até passou no Instagram alguns gols que ele driblando todo mundo. Temos no Fortaleza o Passarinho, que é também no sul-18. E tem mais um monte.
6: Passarinho fez os dois gols nesse jogo com o Xadá.
2: Fez agora. Então tem alguns outros que estão espalhados aí. O Ceará hoje, quando acabou o jogo, o Sandro, que é o coordenador, né, o diretor da base do Ceará.
3: Sim.
2: Cara muito conquistador, demais, né? Conquistador. Ele até falou pro professor: vou querer esse aqui do seu time. Mano, fale com os agentes dele, porque eu não ganho dinheiro nenhum com esse menino. Mais leve, 17, 18 anos, então a gente tá sempre colocando. Eu digo: é muito. Eu vou dar trabalho para vocês esse ano, que é para vocês me dar trabalho. Vocês levam meu jogador tudinho, ano que vem eu tenho que trazer outro.
0: Pessoal, o programa tá muito bom aqui com o nosso convidado, Frank Santos, coordenador da base do Tirol. Você que tá ligado com a gente aí também, tá acompanhando esse nosso bate-papo, trazendo muita coisa, né? Com muita, muito profissionalismo e com conhecimento de causa. Isso é que é o bom. Conhecimento de causa, trazendo aqui as informações, trazendo tanto do Tirol quanto também de outros jogadores que partiram, né, da base do Tirol para outras grandes equipes. A gente vai fazer um rápido intervalo. Tá ok, grande Frank? Daqui a pouco a gente vai voltar com mais Frank Santos e também com as notícias aí dos nossos repórteres, tanto de Ceará quanto Fortaleza. 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São 18 ou 19 horas, 4 minutos. A gente vai para um break rapidinho, a gente volta. Não saia daí, com Nova Brasil em campo.
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0: É isso aí, 19 horas, 9 minutos na Grande Ceará. Você tá ligado com a gente aí desde as 17h30. Hoje, agora são 19 horas e 9 minutos. Vamos trazer aqui as notícias do Fortaleza com o nosso grande repórter Wesley Lopes, trazendo as novidades do Fortaleza, que joga no domingo pela 24ª rodada da Série B. Fala aí, grande Wesley.
1: Um forte abraço a você, amigo torcedor, a você, amiga torcedora, que já está ligado, conectado conosco aqui dentro da Nova Brasil em Campo. Chegando com as principais informações do Tricolor de Aço, o Leão do Parque dos Campeonatos, que na tarde desta sexta-feira embarcou rumo a Santa Catarina, onde no próximo domingo, às 18 horas e 30 minutos, enfrenta a equipe da casa lá no estádio Heriberto Rios, às 18 horas e 30 minutos, em confronto válido pela 24ª rodada do Campeonato Brasileiro da Série B. E para este confronto, o treinador Paulo Autuori relacionou 23 atletas. Vamos à lista: goleiros João Ricardo, Vinícius Silvestre e Magrão; laterais Maurício Mucuri, Maílton e Paulinho; zagueiros Cauã Rocha, Luan Freitas, Lucas Gasal e Tomás Cardona; meio-campistas Lucas Sacha, Lucas Crispim, Lucas Emanuel, Rodrigo Rodriguinho e Rian. Já as opções para o ataque: Natan Fogaça, Paulo Baia, Vitinho, Wellington, Pedro Henrique, Luiz Fernando e Miritelo. Esses são os 23 atletas relacionados pelo comandante tricolor Paulo Autuori. Mais um atleta entregue ao DM tricolor. Já estavam lá Ronald e Fuentes, e se juntam a eles o zagueiro Neres, com a lesão muscular na coxa esquerda. O volante Pierre, que tem sido um dos pilares nessa retomada do Fortaleza sob o comando de Paulo Autuori, está suspenso com terceiro cartão amarelo, não enfrenta o Criciúma no próximo domingo lá em Santa Catarina. Fortaleza, que deve estar realizando mais um trabalho amanhã já em solo catarinense, e aí entra em regime total de concentração, só esperando momentos para se dirigir ao estádio Heriberto Rios. Como nós trouxemos na semana, o Fortaleza conseguiu dar fim ao transfer ban, resolvendo a sua situação com a equipe do Estudiantes da Argentina em relação à transação do lateral direito Mancuso. O Fortaleza pode agora atuar normalmente no mercado de contratações e deve estar anunciando nos próximos dias a contratação do lateral esquerdo Cauã. Inclusive, nós recebemos a informação de que ele deve estar chegando à capital cearense amanhã, sábado, e deve estar assinando um contrato de 2 anos com o Fortaleza. Cauã, que foi revelado pelo Corinthians, foi vendido logo ao Porto de Portugal, vinha atuando na equipe B da equipe portuguesa, não com tantas oportunidades, e aí, de acordo com o Departamento de Análise de Mercado do Fortaleza, foi visto nele uma boa opção para esse decorrer de Campeonato Brasileiro da Série B. Eu sou Wesley Lopes, e se Deus quiser, retornamos na segunda-feira com mais informações do Leão do PC e todos os detalhes desse jogão entre Criciúma e Fortaleza, aqui dentro da Nova Brasil em Campo, equipe apaixonados pelo futebol.
0: É isso aí, Wesley Lopes, e as notícias do Fortaleza. Grande Jotão, Fortaleza joga aí durante o final de semana, não é isso? Joga fora dos seus domínios, é uma partida difícil, né, professor? É difícil esse embate, porém é um jogo entre duas equipes que estão almejando, né, o lugar mais alto. Tô falando isso porque daqui a pouco a gente vai falar de um time que tá ali embaixo. Mas assim, o Fortaleza, mesmo jogando fora, o que aparenta que jogando fora dos seus domínios, ele tem um rendimento melhor. Rendimento, quando eu falo, é futebol mostrado em campo. É rendimento melhor do que jogando dentro dos seus domínios. Joga contra quem, professor?
2: Fortaleza pega o Criciúma, né? Que é o líder. Fortaleza que nunca venceu lá, né? Então, o melhor momento do que esse para quebrar esse tabu. É, o Criciúma, ele dentro de casa, ele tem um apoio muito forte da torcida, né? No Heriberto Rios. Só que também dentro de casa, ele andou tropeçando em alguns resultados, inclusive com o Ceará, que foi 1-1. Um empate contra a equipe do Ceará. O Criciúma, ele tá focado num objetivo: terminar entre os dois para subir. Então, isso aí eles já colocaram como meta e é o que eles querem. Vamos pegar o Fortaleza, que é uma equipe ajustada, Fortaleza bem treinada e pelo Paulo Autuori. Se bem que eu estava observando que o Paulo Autuori já treinou o Fortaleza em 5 oportunidades. As 5 foram escalações diferentes. Ou seja, parece-me que na minha cabeça ele está querendo ainda encontrar aquele 11 dele para dizer assim: ó, esse aqui é o meu 11 aqui, o restante vai esperar uma oportunidade. Porque foram 5 jogos, 5 escalações diferentes. Outro ponto. Fortaleza pressionou, mas quem fez o gol contra o São Bernardo foi o Lucas Sacha. Mas o Fortaleza tinha a volta de todos os atacantes. Isso quer dizer o quê? Pode ser que tenha alguma coisa a ver, mas também pode ser que não tenha nada a ver. Né? Mas é, dá a entender também que o Fortaleza tem as suas falhas. E o Paulo Autuori, por ser um cara vivido no futebol, ele está observando essas falhas. Ele está tentando ajustar a equipe. E eu acredito que o Fortaleza, ele organizando esse Fortaleza, o Fortaleza ainda vai dar muito trabalho nessa competição.
0: Marcos, a gente estava falando de um embate entre o primeiro contra o quinto. Até rodada passada era o primeiro contra o terceiro, né? Rodada atrasada. Aí o Vila Nova ultrapassou o Fortaleza, mas eu creio que, apesar da distância em pontos, creio que o Criciúma não vai ter vida fácil, porque o Fortaleza também... O Fortaleza, ele escapou de não sair, de sair, quer dizer, né, do G6, por conta da derrota do Sport. Porque até então, né, o Sport, ele estava vencendo a partida. Enquanto o Sport estava vencendo a partida, Fortaleza, com os outros resultados, né, uma projeção dos outros resultados que se confirmou, Novo Horizontino, CRB vencendo. Então, assim, o Fortaleza estava fora do G7, ou seja, G6, né? Tem uma grande possibilidade de, ao findar essa 24ª rodada, né, e em detrimento aí do placar, né, se o Fortaleza não conseguir vencer a equipe do Criciúma, sair do G6.
3: O Fortaleza, ele tem feito bons jogos.

0: bons jogos fora de casa com o Paulo Autuori, né? Foram dois empates, mas foram dois empates contra times que têm defesas sólidas. Então tem tudo para ser mais um bom jogo do Fortaleza, no mínimo sair com esse empate lá de Criciúma.
1: Acompanha, obviamente, né, o Dr. Frank, você acompanha, né, os times aqui, óbvio, até porque você faz essas análises, né, tanto por conta aí da empresa, né, do Tirol. E dentro dessa lógica, futebol não existe lógica, óbvio, né? Que nós estamos falando, estamos falando do primeiro contra o quinto. Isso quer dizer que o primeiro vai vencer, isso não tem nada a ver. Mas, em se falando de Criciúma, apesar do Marcos ter trazido aí que não faz bons jogos, mas mesmo assim tem 44 pontos, eu creio que jogar fora hoje tira um peso das costas do Fortaleza, e eu acho que esse seria o motivo pelo qual ele faz bons jogos fora e não faz bons jogos dentro de casa. Existe essa pressão?
2: Existe, sim. E aí, olha a importância de pessoas bem informadas, né? Eu já estava achando que o jogo seria favorável ao Criciúma. Depois que o Marcos falou aqui, eu já sei que o Fortaleza vai ganhar. não tem nem dúvida mais, né? E o que ele falou é interessante, porque a Série B é tudo muito igual, né? Se a gente for olhar o Ceará, que está lá embaixo, como disse, empatou com o Criciúma, né? Então, esses times, é um nível de futebol, tecnicamente, de mediano para baixo. Então, para esses times que estão lá em cima, é apenas porque eles têm uma certa estabilidade de levar poucos gols e fazer mais gols. Ou seja, nem sempre são vitórias muito importantes, mas são aqueles times mais seguros. Então, o Criciúma tem essa característica, é um time que tem um padrão de jogo um pouco mais estável e aí consegue acumular mais pontos. Então, eu acho que jogar fora de casa, no nível de futebol de Série B, que é o nível de futebol mais reativo, menos propositivo, são times que vão ficar com a bola, jogadores bons que erram pouco, né? Então é você na Série B, você ficando atrás, jogando no erro, você consegue às vezes mais resultados positivos, e geralmente se faz isso fora de casa, né? Joga um pouquinho mais atrás e joga contra o erro do adversário. Então eu acho que a explicação poderia ser essa, o nível baixo e a questão da escolha do método de jogo fora de casa, que é melhor do que você se expor em casa. Às vezes você se expõe muito e termina levando contra-ataque, e aí quando você tem um time muito bons jogadores, às vezes bons jogadores definem uma partida, viram um jogo, mas quando tem jogadores medianos, um gol é muito difícil de ser tirado na Série B.
1: É isso aí, jogo no domingo às 18h30 lá no Heriberto Rios. Se você acompanha aqui toda a transmissão com a equipe esportiva, Kleber Bezerra, comentários deste que vos fala, né? E Júlio César, estaremos aí juntos no domingo às 18h30 para fazer essa cobertura do Criciúma jogando contra o Fortaleza às 18h30 lá no Heriberto Rios, ok? Vamos aqui agora com as manchetes, com, melhor, com a matéria do Ceará Esporte Clube com o Luciano Filho, trazendo as notícias do Ceará. Vai lá aí, Luciano.
3: Papo reto, sem mamão com açúcar. Zagueiro e volante Júlio César, ele verbalizou: a gente está fechado o máximo possível para tentar resolver a situação dentro de campo. Óbvio, a do Ceará.
4: Claro que ninguém tá feliz com a situação do clube, né? Presidente, diretoria, tá todo mundo fazendo o que pode para poder resolver as situações que são da parte dele, e a gente tá fechado o máximo possível para tentar resolver a situação dentro de campo, né? Então, assim, eu vejo que o Ceará em si está todo mundo o máximo que pode fechado para poder resolver todas as situações possíveis e colocar o Ceará no devido lugar.
3: Claro. Muito bem. E essa partida diante do Londrina amanhã na Arena Castelão, é o que eu posso dizer, que é um jogo, um confronto que valem 6 pontos. Mudando e virando a página, o Ceará, que nesta quinta-feira, ontem, portanto, ele apresentou de uma vez por todas Lenny Lobato. Após o fim do seu contrato com o Vélez, Lobato atravessou o oceano e assinou com o Panathinaikos da Grécia. Em solo grego, disputou 16 partidas, um gol e uma assistência. Cá pra nós, sabe, mas é muito pouco, né? É quase nada, um gol uma assistência em 16 partidas.

0: lá na Grécia. E você vai saber um pouquinho mais o perfil dele, do atacante Lenny Lobato, que é brasileiro. É fluminense. Fluminense por quê? Porque nasceu no interior do Rio de Janeiro. Quem nasce na capital, aí sim é carioca. Pois bem, o Lenny Lobato nasceu no município de Armação dos Búzios, localizado no estado do Rio de Janeiro, embora o termo fluminense seja frequentemente associado ao clube de futebol. Ele é gentílico oficial de quem nasce no estado do Rio de Janeiro, com exceção da capital, como eu frisei. Quem nasce na cidade do Rio de Janeiro é chamado, né, repito, de carioca. É o novo atacante do Vozão, Lenny Lobato, 25 anos. E ele disse: é um enorme clube aqui no Brasil, de tradição e de muita torcida.
1: Estou muito feliz de poder chegar aqui. Acho que é um enorme clube aqui no Brasil. Clube de tradição, muita torcida. A cidade maravilhosa. Estou muito feliz. Estou preparado já para poder ajudar. Estou ansioso para poder treinar com os meus companheiros. E a estrutura é a estrutura que eu esperava. É um time tradicional de Série A. Então a estrutura é incrível, tem brinda tudo que a gente precisa para poder render ao máximo.
0: Tá aí, o Lenny Lobato. Agora, quanto a esse duelo de 6 pontos que você frisou, Luciano Filho, é um confronto, sim, marca a 24ª rodada da competição, me coloca frente a frente duas equipes desesperadas que integram a zona de rebaixamento, a zona maldita, como eu sempre falo. Ceará ocupa a 17ª posição com 25 pontos. Londrina, Tubarão Paranaense está logo abaixo, 18º colocado com 21 pontos no ativo. Tabu e histórico tentar surpreender o Ceará aqui na capital cearense será uma missão estatisticamente difícil para o Tubarão, para o Londrina. O Ceará defende 100% de aproveitamento jogando em seus domínios contra o Londrina. Foram 5 jogos na história com mando alvinegro, resultando em 5 vitórias do Vozão. No retrospecto geral de confrontos, são 7 partidas, ou seja, são 7 vitórias do Ceará, 4 empates e um triunfo do Londrina. O duelo do primeiro turno da Série B 2026 terminou empatado em 0-0 lá no Paraná. Olha, essa invencibilidade do Ceará diante do Londrina é aqui em Fortaleza, tá bom? O Ceará tem o retorno de Enzo Lodovico. 2 dúvidas importantes e mais 2 desfalques confirmados para o jogo de amanhã diante do Londrina. A partida é pela 24ª rodada da Série B. Pois bem, o Enzo Lodovico, ele retorna, está de volta à equipe, à disposição do Tacareco. O Daniel Paulista, Brian Borges e Vina seguem como dúvidas. A dupla sentiu desconfortos musculares na última vez em que o alvinegro jogou como mandante na derrota 3-1, acachapante, nossa, quero nem lembrar, hein, diante do Cuiabá. Quem segue de fora é o zagueiro capitão Éder, após sofrer trauma direto no joelho. Em partida, no fim de julho, camisa 33 teve um edema ósseo contusional constatado. Já Matheus Araújo, acionado por Daniel Paulista no jogo em Recife diante do Náutico, aos 17 minutos do segundo tempo, tomou o cartão amarelo e chegou ao limite máximo de 3 cartões, ou seja, 3 cartões na sequência, cumprindo assim suspensão por acúmulo de advertências contra o Londrina, conhecido Tubarão Paranaense. Destaques do Ceará. 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
2: É isso aí, 19 horas 27 minutos. Notícias do Ceará Sporting Clube. Joga amanhã. Marquinhos, alguma esperança aí, Marcos?
3: Situação complicada do Ceará. Ô, Érico, e a gente falou aqui, o que é que vai resolver a situação? Uma sequência de vitórias. O problema é alcançar essa sequência de vitórias.
2: E sabendo que tem um rapaz do Tirol ali que disse que tem uns 6 jogadores pra mandar pro Ceará pra resolver o problema.
3: Ora, mande!
4: Tem que vir um faz-me rir antes.
3: Pois é, o Ceará tem alguns jogadores no DM, o próprio Brian está no DM, né? Então o querido Rafael Ramos, que o Jota gosta tanto, pode ser que jogue novamente como titular. Então, e o Richard
2: já mandou um não aqui.
3: O Richard é dúvida, né? Não sabemos ainda se ele vai ser titular ou não, mas pode ser que sim. O Zanocelo já está treinando, então na segunda.
4: O Richard treinou ontem.
3: É, pois é. E o Zanocelo, ele retorna na segunda semana de setembro, né? Então, um reforço, entre aspas, para o Ceará posteriormente em setembro. Vina treinou normalmente, pode ser que deve voltar ao time, porque o Vina, a gente sabe que ele às vezes oscila, mas ele pode ser um jogador do lampejo, né? De decidir o jogo pro Ceará. E o Éder, infelizmente, ainda vai ficar um tempo sem jogar pro Ceará, vai fazer outro exame. Daqui 2 semanas, se eu não me engano, ele faz outro exame para saber, para definir realmente quanto tempo vai ficar fora do gramado. Enfim, o Ceará tem dificuldades técnicas, tem dificuldades por jogadores estarem no DM. E o final, o campeonato está afunilando, né? E quanto mais tempo você passa dentro do Z4, mais difícil fica reverter a situação. Então, assim, situação delicada para o Ceará, Érico.
2: Ô, Jota, você que é sempre a mãe de nada das escalações. É. Banque a escalação do Ceará amanhã.
4: Tá difícil, viu? Mas talvez o Richard no gol, né? Se tiver recuperado, aí ele vai ser o titular mesmo. O lateral direito vai ser.
2: Fala!
4: Vai ser o Aloísio, né? Tô brincando, vamos lá.
5: Aloísio,
4: lateral
5: quero
4: direito,
5: né?
4: Vai ser o Júlio César, o zagueiro central vai ser o Luiz Otávio, o quarto zagueiro Luizão, lateral esquerdo Sávio. A gente vai pro meio-campo com o João Gabriel, o Pavani, vamos ter o Matheus Araújo. E aí nós vamos ter o Melk, o Luca
6: e Vina fica no banco do Luca, não é isso?
4: Isso.
6: Poderia ser o homem da articulação.
4: Isso. Então vamos colocar o Vina e o Luca, pronto.
6: Ah, fazer o quê? Não, fazer o quê?
4: O Vina centralizado, como disse o Frank.
6: Você né? Banca?
4: E o
2: isso é a escalação que vai sair, ou o seu desejo?
4: Não, isso é aprovável, né?
6: Aí você tá ameaçando.
4: Isso é aprovável. Concorda aí? Você tira o Luiz Otávio, tira o. Né?
5: Eu acho que essa zaga aí é uma zaga muito boa. O problema é a questão que eles vêm de lesão, são jogadores já mais veteranos e grandes, eu digo é muito. O zagueiro tem 2 grandes problemas no futebol, né? Pelo tamanho deles, eles demoram para maturar. É muito comum na base, joga 17, 20, 18 anos, o zagueiro ser muito alto e demorar para ganhar coordenação motora e tudo mais. Então, geralmente zagueiro e goleiro na base ficam bons com 22, 23 anos. Né? E o atacante, não, desde novinho já vai. E quando está na fase mais final, né, 30, 35 anos, ele sofre mais, porque qualquer questão de lesão muscular, a carga muscular é muito grande para eles carregarem. Então, os dois zagueiros será são muito bons. Eu acho que os dois casariam perfeitamente, que o Luiz Otávio joga pela esquerda e o Luizão pela direita. São zagueiros que sempre jogaram bem, eu sempre gostei desses dois zagueiros, mas o Ceará parece que não deu sorte quando os dois começaram a lesionar, e talvez agora esses dois eu queria que jogassem junto pelo menos por um tempo. A questão do Vina e do Luca depende muito do adversário.
6: Por um tempo você desistiria no primeiro tempo,
5: né? Eu acho que... Até porque nós não temos, o Ceará não tem nem reserva, né? Assim, na altura, né?
4: Não, eu falei aqui no Vina, mas pode ser o Renzo, né? Pode ser o Renzo Lopes, né?
2: O Ceará não tem reserva à altura, não. O Ceará não tem titular à altura.
5: Porque eu acho... Eu lembro que o Matheus Araújo, né, Jota? No começo, na fase...
4: É isso que eu ia falar.
5: Final do Cearense, o Mozart colocava ele pela ponta esquerda, isso. Marcando... O lateral.
4: E então ele fazia um golzinho.
5: Um golzinho, dava bons passos. Então eu acho que o Daniel, nessa fase, ele deve priorizar a marcação. O que é que o Ceará não pode fazer numa zona dessa aqui? É perder. Então eu acho que se ele entrar com um time mais fechadinho, com jogadores que marquem mais, e no segundo tempo.
4: Mais fechadinho no 4-4-2?
5: No 4-4-2 ou no 4-5-1 mesmo. Isso. Baixando as duas linhas próximas, até porque os dois zagueiros, como estão voltando, não precisaria estar correndo tanto para trás, né? Faziam uma zaga mais, um pouquinho mais perto da segunda linha de marcação. E aí sim, talvez um vinha lá na frente para segurar uma bola, para fazer um pivô com dois pontinhos mais rápidos. Eu acho que agora é hora de fazer o simples e primeiro fechar, como diria o grande Dimas Figueira, fechar a casinha e depois buscar fazer um golzinho, que 1-0 é goleado pro Ceará.
2: É isso aí. Grande Frank Santos, muito obrigado pela sua participação. Agradecer o professor aí, que foi o grande mentor desse nosso encontro. Aí dizer que nossas portas estão abertas, muito contribuiu, muito engrandeceu a nossa transmissão, enriqueceu. Aí, novamente aqui, as nossas portas estão abertas para trazer aí notícias do Tirol, notícias da base do Tirol, enfim. Fique à vontade, tá ok? Né? É tudo. Exatamente. Muito obrigado, Frank.
5: Eu que agradeço. Obrigado, professor Eduardo, aí, meu parceiro aí, que me convidou. E é a primeira vez que eu entro aqui no grupo aqui, o povo. E é um prazer estar aqui com... Eu sou ouvinte de radinho, porque meu pai, ele era daqueles que de manhã ia deixar a gente na escola com o rádio ligado de manhã. De 11 horas assistia rádio na mesa do almoço, o radinho estava ali ouvindo. 6 horas a gente ia pra tudinho ali, começava 5 horas num e terminava. E 11 horas ainda tinha as últimas das 11. Então, JG, Edmilson Maciel, esse pessoal aqui, eu cresci os ouvindo, não que ele seja tão mais novo assim, mas é um prazer estar aqui na rádio. Muito obrigado pela recepção. E eu digo mesmo, estou à disposição, sempre que você precisar, o professor Eduardo tem meu contato. Só chamar que estarei sempre à disposição e convido-os aí depois, quando tiver um tirar, ir lá na Jacarecanga, na passadinha no Tirol, conhecer.
2: Vamos sim.
5: Ver como é o projeto. Estamos de portas abertas. Boa sexta-feira para todo mundo. Muito obrigado, professor Eduardo. Valeu. Tamo junto.
2: Valeu, grande Titi. Até amanhã, né, Titi?
6: Pode estar perguntando se não vai terminar isso aqui. Acho que
2: tá com
6: fazer
2: a
6: construção.
2: Aí, mas...
6: Tchau.
2: Aí, mas... Jotão, amanhã não é você, né?
6: É,
2: você no comando.
6: Amanhã tem vitória.
2: A partir das 17 horas.
6: Pode crer.
2: 17 horas, direto do Castelão?
6: Às 5, direto da cabine no Castelão, para Ceará e Londrina.
2: Exatamente. Professor.
7: Tamo junto.
2: Recuperar?
7: Grande abraço.
2: Um grande abraço. Marcão.
7: Valeu demais.
3: Valeu, abraço.
2: Valeu, Marcão. E a você também que estava conosco aí desde as 17h30. Muito obrigado pela sua presença e não se esqueça. Sábado, a partir das 17 horas, você tem um encontro marcado com J. Egito e equipe para trazer as emoções de Ceará e Londrina direto da Arena Castelão. E no domingo, a partir das 17h30, também aqui um encontro com Kleber Tubarão e equipe, trazendo as emoções de Criciúma e Fortaleza. Obrigado a todos pela participação. Não deixe, não nos abandone. Já sabe, todos os dias, a partir das 17h30, você tem esse encontro marcado com a gente. Eu sou Érico Luciano e fico por aqui e até a próxima, se Deus quiser.
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0: Nova Brasil com o som de Vitor Clay, Carta Marcada. Obrigado pela sintonia. Siga por aqui, Mais Que Moderna Brasileira, agora 20 para as 8.
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0: Agora 7h42, esta é Maria Gadu, Chimbalaê.

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0: Nova Brasil, show do Biquíni, Janaína, mais que moderna brasileira, agora 7h56. Boa noite. 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
6: Coceira intensa, vermelhidão e perda de pelos podem indicar alergias a alimentos, pólen ou produtos de limpeza. Se o seu pet se lambe sem parar, procure um veterinário. O diagnóstico correto alivia o desconforto e garante o bem-estar do seu companheiro.
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11: Sérgio Mendes é um tremendo músico. Sua carreira está iniciando e sei que vai muito longe. Quem disse isso foi ninguém menos que Tom Jobim, lá em 1964. E ele estava certo. 2 anos depois, o pianista e compositor niteroiense já era um estouro no mundo todo. Em grande parte, o motivo desse sucesso foi o disco lançado em 1966, chamado Herb Alpert, Presents, Sérgio Mendes e Brasil 66. Herb Alpert, para quem não sabe, era um trompetista norte-americano super famoso que já havia vendido mais que os Beatles com a Tijuana Brass. Nesse disco em que Herb apresenta Sérgio Mendes está um dos grandes sucessos brasileiros do mundo, Mais Que Nada, de Jorge Ben. São vários sucessos da época da bossa nova que aqui ganham sotaque jazz e pop e colocavam muita gente para dançar pelo mundo na época.
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1: Mais que moderna brasileira, 8 horas, começou uma hora só de música e nada de intervalos. Por aqui tem o encontro de Marisa Monte e Arnaldo Antunes.

tinha suspirado, tinha beijado o papel devotamente. Era a primeira vez que lhe escreviam aquelas sentimentalidades, e o seu orgulho dilatava-se ao calor amoroso que saía delas, como um corpo ressequido que se estira num banho tépido. Sentia um acréscimo de estima por si mesma e parecia-lhe que entrava, enfim, numa existência superiormente interessante, onde cada hora tinha o seu encanto diferente, cada passo conduzia a um êxito.

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1: Em agosto, o Brasil inteiro está mobilizado para proteger nossas crianças e nossos adolescentes menores de 15 anos. É o dia D de vacinação. O Ministério da Saúde garante 20 imunizantes seguros e eficazes pelo SUS. Vacinas que protegem contra doenças graves, como sarampo, poliomielite, meningites, pneumonia, coqueluche, febre amarela, influenza, Covid-19, dengue e contra o HPV, um vírus que pode causar diversos tipos de câncer, especialmente o câncer do colo do útero. O meu convite é também um apelo. Leve suas crianças e seus adolescentes a uma unidade de saúde. Procure um posto do SUS mais próximo e leve a caderneta de vacinação na mão ou no celular. O Brasil tem unido forças para recuperar as coberturas vacinais do calendário infantil. Todo esse esforço do povo brasileiro já é reconhecido no mundo todo. Segundo o Unicef, o Brasil reduziu em 86% o número de crianças que não haviam recebido a vacina contra difteria, tétano e coqueluche. E o SUS passou a oferecer mais uma grande conquista da ciência: a vacina pneumocócica 20 valente. A Pneumo 20, que só tinha na rede privada e agora faz parte do calendário nacional de vacinação. Essa vacina protege contra 20 sorotipos da bactéria pneumococo, incluindo aqueles que mais provocam casos graves, sequelas e mortes por pneumonia, meningite e outras doenças. É assim que o Brasil cuida do seu futuro, valorizando a ciência, fortalecendo o SUS e garantindo políticas públicas que salvam vidas. Quero fazer um alerta muito especial sobre duas vacinas. Uma contra o HPV, um vírus que causa câncer, e a outra contra o sarampo. Em 10 anos de imunização contra o HPV, a prevalência dos tipos de HPV em mulheres vacinadas caiu em 81%. Isso é um marco histórico. Por isso, se você é responsável por um menino ou uma menina na faixa etária indicada, não deixe essa proteção para depois. Vacinar contra o HPV hoje é ajudar a prevenir o câncer no futuro. É uma proteção que pode durar por toda a vida. Já o sarampo é o vírus mais contagioso entre os seres humanos. Em 2024, recuperamos o certificado de país livre do sarampo. Mas os casos da doença explodiram nos Estados Unidos, no México, no Canadá. Desde então, o Brasil tem registrado casos vindos de fora do país. Por isso, toda a atenção das famílias e do SUS é necessária para impedir que o sarampo volte a circular no nosso Brasil. A vacina que protege contra o sarampo é a tríplice viral. Também previne a caxumba e a rubéola. Eu sou médico infectologista, especialista em vacinas e pai de uma criança. Por isso, quero fazer um chamado muito direto às mães, aos pais, aos avós e a todos os responsáveis. Não deixem que as notícias falsas coloquem em risco a saúde das nossas crianças. Vacina é proteção, vacina é cuidado, vacina salva vidas. Vacina no SUS é alívio para o bolso das famílias. Vamos mostrar mais uma vez que o Brasil sabe se unir para proteger aquilo que tem de mais importante: a vida e o futuro das nossas crianças. É vacina no braço e proteção para toda a vida. Vamos vacinar.
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0: Nova Brasil, Cogumelo Plutão, lembra dessa? Esperando na janela. Fique na sintonia, você um excelente final de semana. Nos falamos. 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Agora 8h57, boa noite.
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12: Amassar pãozinho é um instinto de filhote para estimular o leite materno. Quando adultos repetem o movimento, demonstram que estão felizes, seguros e extremamente confortáveis. É uma das maiores provas de afeto e confiança que um felino pode oferecer ao seu tutor.
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18: Está no ar a Voz do Brasil. As notícias do governo federal que movimentaram o país no dia de hoje.
19: Olá, boa noite.
20: Boa noite para você que nos acompanha em todo o país.
19: Sexta-feira, 21 de agosto de 2026.
20: Vamos ao destaque do dia.
19: Dia D de vacinação.
20: Sábado é dia de levar crianças e adolescentes de até 15 anos aos postos de saúde.
19: O calendário nacional oferece 20 vacinas que protegem contra doenças como meningite, tuberculose e sarampo.
20: Agosto é mês para intensificar a imunização, como disse Éder Gatti, do Ministério da Saúde?
3: O objetivo é resgatar as pessoas que perderam a oportunidade de vacinação. Nesse momento, o Ministério da Saúde aumenta o abastecimento dos municípios e a gente estimula os municípios a também promoverem ações que intensifiquem a vacinação.
19: Mais de 3 milhões de pessoas não podem abrir conta em plataforma de aposta.
20: São beneficiários do programa, dos programas sociais ou de renegociação de dívidas. Raquel Mariano.
6: A medida tem como objetivo proteger recursos destinados à assistência social e à recuperação financeira das famílias.
19: Cidadão pode contar com atendimento presencial para acessar a conta gov.br.
20: Plataforma dá acesso a mais de 5 mil serviços públicos.
19: Vamos saber mais sobre o funcionamento da conta e níveis de segurança.
21: A conta do gov.br funciona como uma espécie de identidade. Ela é gratuita e pode ser feita por qualquer brasileiro.
20: Hoje, na apresentação da Voz do Brasil, Luciano Seixas e Mariana Jungmann.
19: E acompanha a gente ao vivo. Acesse radiogov.ebc.com.br ou o canal Gov na sua TV aberta.
20: Sábado é dia D de vacinação.
19: É hora de atualizar a caderneta e levar crianças e adolescentes menores de 15 anos às unidades básicas de saúde e pontos de imunização em todo o país.
20: A campanha segue até 1º de setembro, com a oferta de 20 vacinas do calendário nacional que protegem contra doenças graves, como meningites, tuberculose e cânceres associados ao HPV.
19: O ministro da Saúde, Alexandre Padilha, fala sobre a vacinação.
22: A campanha de atualização é exatamente porque tem muitas crianças que receberam a primeira, a segunda, mas não receberam a terceira dose de uma vacina que precisa de 3 doses, ou não tomaram o reforço. Como cada vez mais a gente tem mais vacinas incorporadas no SUS, muitas vezes os pais têm até uma dificuldade de acompanhar o calendário. Por isso que eu sugiro aos pais entrarem no Meu SUS Digital, baixar a caderneta de vacina do seu filho no Meu SUS Digital, no